0: petista é suspeito de ligação com o Banco Master. As investigações apontaram que Jacques Wagner teria recebido benefícios indevidos de Daniel Vorcaro e do ex-sócio dele, Augusto Lima, como um apartamento de mais de 2 milhões e meio de reais num bairro nobre de Salvador. Em troca, o parlamentar teria defendido o interesse do banco no Congresso. A defesa de Jacques Wagner disse em nota divulgada nesta segunda-feira que o senador jamais atuou no Congresso Nacional para favorecer o Master, que os valores em espécie encontrados têm origem lícita e comprovada e que apresentou um recurso ao STF para anular a busca e apreensão que aconteceu na residência dele na semana passada. Os principais líderes da oposição no Congresso evitaram fazer pré-julgamentos sobre as denúncias contra o senador petista.
1: Como todo o sistema político está comprometido, do ponto de vista ideológico, ninguém quer tripudiar em cima do outro porque pode ter telhado de vidro logo amanhã.
2: Fausto, como é que você enxerga essa questão? Se Jacques Wagner não for afastado ou não se afastar, essa crise pode chegar na candidatura à reeleição do presidente Lula?
3: Ah, certamente. Quanto mais tempo ele permanecer na liderança do governo no Senado, maior o risco da candidatura do Lula ser afetada. Tem poucas coisas assim certas na política, né? Certas no sentido de absolutamente comprovadas. Essa é uma delas. Ele precisa adotar a chamada Fórmula Argrives. Fórmula Argrives faz referência ao então ministro da Casa Civil, Henrique Argrives, do governo Itamar Franco. O nome dele foi mencionado numa CPI, salvo engano, a CPI dos anões do orçamento. E ele se afastou para dizer, eu vou me defender fora do cargo para não prejudicar o governo. E assim ele o fez. Limpou seu nome, votou ao cargo de chefe da Casa Civil do Itamar Franco. Então, o Jacques Wagner tem que adotar o quanto antes a fórmula Argrives.
2: Cortella, Lula parece estar evitando ali uma demissão de um aliado, né, do começo do Partido dos Trabalhadores, né? Como é que você vê essa demora, já que a crise é da semana passada?
4: Tem uma série de circunstâncias que prejudicam aqueles que querem, né, deixar as coisas mais calmas. Por exemplo, se o senador Jacques Wagner não fosse líder do governo, se o senador Jacques Wagner não fosse próximo ao presidente, se o presidente não fosse candidato esse ano numa eleição, né? Uma série de situações que tornam mais grave a circunstância. Acho que quando o Sérgio levanta essa hipótese, né, de que haja sim, né, um pedido de licença, não é necessário que o presidente da República peça ao seu líder para fazê-lo. Eu acho que se Jacques Wagner tem a presunção, como tem que ter, de inocência, né, então, quando você precisa demonstrar reputação, credibilidade e liderar um governo, né, que também tem um presidente que hoje não quer tocar no assunto, dado, né, o respeito também histórico, mas o respeito não é um sinal, né, de que as coisas não deverão acontecer. Aliás, foi a Polícia Federal que fez. Ele é suspeito, né, ele não é nem um acusado no sentido de réu, né, com o processo que correu. Então, acho que está na hora, né, de dizer, não, eu apoio o governo do qual eu sou líder e, portanto, eu vou tirar a licença enquanto se faz a apuração. Deu certo, não era nada daquilo, volta para o lugar. Mas que o Lula, nesse momento, ficará cauteloso sem dizer, por favor, saia, talvez diga na quarta, né? Mas até o momento não falou.
2: E um alarme falso que acendeu um alerta real. O ataque cibernético ao sistema da Defesa Civil, com o envio da palavra misantropia a milhões de pessoas, revelou a fragilidade da plataforma. Enquanto a Polícia Federal investiga o caso, o envio de alertas climáticos está concentrado no governo federal.
5: As defesas civis estaduais responsáveis por emitir alertas de eventos climáticos extremos agora precisam solicitar o envio das mensagens ao Centro Nacional de Gerenciamento de Riscos e Desastres. O SENAD, em Brasília, concentra a operação do sistema até que as equipes técnicas considerem segura a retomada do acesso à plataforma pelos estados. O motivo do bloqueio foi o falso alerta enviado entre a noite de sexta-feira e a madrugada de sábado para cerca de 30 milhões de pessoas em 7 estados e no Distrito Federal. notificação com a palavra misantropia, que significa aversão à humanidade, foi classificada pelo sistema como alerta de nível extremo, reservado para momentos mais críticos e que exigem medidas imediatas de proteção. A Polícia Federal foi acionada para identificar a origem da invasão e a forma de acesso à plataforma. Um inquérito foi aberto para investigar também a responsabilidade pelo falso alerta. No fim de semana, a Defesa Civil Nacional informou que o sistema foi acessado a partir de Curitiba, no Paraná, mas já há outras versões sobre o crime cibernético.
6: O jornal Folha de São Paulo apurou que credenciais de acesso de dois agentes da Defesa Civil do Pará foram usadas no disparo dos alertas. O governo federal não confirmou essa ou outras hipóteses e disse que aguarda apuração técnica e policial.
7: Esse ataque revela que a gente tem uma fragilidade gravíssima na questão de cibersegurança nos sistemas do governo federal e da União como um todo. Então, o que a gente tem visto das explicações de como o ataque foi feito é algo muito assustador, porque a gente está falando de senhas para um sistema de alerta nacional que não eram trocadas há anos. As pessoas usavam senha e não tinha duplo fator de autenticação. Se a gente não está preparado nem para esse nível básico, elementar de cibersegurança, quem diria, então, com relação à questão da inteligência artificial que já está entre nós?
6: O especialista em tecnologia, que também é advogado e um dos criadores do Marco Civil da Internet, lembra da importância de um sistema confiável, especialmente no momento de avanço das mudanças climáticas.
7: Nos Estados Unidos, tem um estudo muito conhecido que mostra que esses sistemas de alerta, quando eles são abusados, as pessoas começam a ignorar, né? Porque elas acham que tudo é falso, que a notícia é errada. E esse estudo mostra que quando há uma catástrofe natural, por exemplo, um furacão, isso aumenta o número de vítimas em até 30%, incluindo mortos e feridos. Então, não é só um susto, não é só um abuso de um sistema de alerta, é um passo muito grave para desacreditar o próprio sistema. E quando um sistema desse é desacreditado, o custo é em vidas.
2: Cortella, é um sistema que funcionava até então muito bem, né? Como não perder a confiança da população, sendo que a gente sabe que agora, né, como o Lemos disse, havia ali senhas que não eram trocadas, a gente não sabe, né, na mão de quem que estava isso. Como é que a gente faz isso?
4: Primeiro, não minimizar o incidente. Né? Uma parte de nós, claro, recebeu no mesmo dia. Para mim, tocou a 1h23, né, da madrugada.
2: Para mim, tocou 1h24.
4: Na sequência, já havia brincadeiras, havia memes na internet. Nós somos capazes até, né, de fazer um pouco de anedota em cima disso, mas é perigoso, porque se a gente entende aquilo apenas como uma situação incidental, um incidente, não um acidente. Um incidente que aconteceu, tudo bem, é assim. Não, ao contrário, isso nos coloca em estado de alerta, de fato, né? Com o alarme tocando ou não, porque isso é um instrumento do poder público. Se algo que vem, né, de alguma coisa do escape privado, mas é uma coisa tão séria que alerta no momento em que nós estamos com o El Niño, né, às nossas portas, com a possibilidade de um segundo semestre nosso mais literalmente turbulento, tempestuoso, né, isso nos deixa em estado de atenção e de tensão. Nesse sentido, cabe sim, primeiro, a apuração direta da responsabilidade, segundo, a identificação, terceiro, o reforço dos mecanismos de proteção e salvaguarda da estrutura, né, de disparo, porque se é, entre aspas, tão fácil fazê-lo, né, e a ponto de que foi feito, são 30 milhões de pessoas, é como se a gente tivesse disparado uma coisa para boa parte da Europa, né, e isso ia chegando em larga escala. Por isso, né, sim, apurar, responsabilizar, e no lugar de imaginar, não, mas isso acontece, não, Acontece, não deve.
2: Ô Sérgio, e era uma mensagem escrita misantropia, mas podia ser algo sério, que as pessoas acreditassem, né, levassem a sério. Né? O que, que isso mostra sobre os sistemas públicos de comunicação?
3: É, desacreditar sistemas de vigilância sanitária, de controle de epidemias, de prevenção de desastre natural, quem o faz está cometendo, eu vou exagerar aqui, eu não sou advogado,

0: morreram 150 pessoas. Então, é desta gravidade que nós estamos falando ao comentar essa matéria.
1: Veja a seguir, pesquisa revela que um em cada três brasileiros tem dificuldade de discutir política em família. E veja também, apuração preliminar dos votos na Colômbia aponta para uma vitória apertada de Abelardo de la Espriella, candidato da extrema-direita. A gente volta já.

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9: O presidente dos Estados Unidos, Donald Trump, diz que está ansioso para trabalhar com Abelardo de la Espreda, o provável vencedor das eleições presidenciais na Colômbia. Mas seu adversário e o presidente atual, Gustavo Petro, reiteram que é preciso esperar o resultado final.
10: A apuração preliminar dos votos na Colômbia aponta para uma vitória apertada de El Tigre, como é conhecido Abelardo de la Espriella, candidato da direita.
11: Hoje se joga o partido mais importante de Colômbia.
10: Hoje a Colômbia venceu o seu jogo mais importante, declarou Espriella. Em vídeos, ele celebrou a vitória vestido com a camisa da seleção colombiana e defendeu acordos militares com os Estados Unidos para combater o crime organizado. Logo após o resultado indicar a vitória do empresário, o candidato esquerdista Ivan Cepeda anunciou que vai pedir a impugnação de 33 mil mesas eleitorais. Segundo Cepeda, juristas que atuaram como observadores de seu partido em diferentes sessões, encontraram erros nessas mesas, comprometendo cerca de

0: 300 votos. Cepeda foi apoiado durante a campanha pelo atual presidente Gustavo Petro. O primeiro presidente de esquerda da história da Colômbia afirmou nas redes sociais que nenhum resultado deve ser considerado oficial até a contagem final, o chamado escrutínio. Abelardo de la Espriella é da direita e representa uma guinada no país. Ele é um cidadão norte-americano naturalizado e filiado ao Partido Republicano, o mesmo de Donald Trump. O empresário tem um discurso antissistema e propostas linha dura na segurança, com uma ofensiva militar contra grupos armados, narcotraficantes e a construção de megapresídios. El Tigre também prometeu retirar a Colômbia de organismos internacionais, como a Organização das Nações Unidas e a Organização dos Estados Americanos. Segundo ele, essas instituições servem para promover políticas de esquerda. Se a vitória de Abelardo de la Espriella for confirmada, a Colômbia se juntará às outras lideranças de direita eleitas recentemente na América do Sul, no mapa destacadas em azul. No Peru, a apuração segue pela segunda semana consecutiva. Keiko Fujimori, também da direita, está à frente.
1: Para o projeto do governo Trump, ou seja, um projeto de ter uma América Latina fortemente alinhada a ele, ou os principais países da região, Colômbia agora se confirmar, o Peru, o Chile já está, a Argentina, né, a Bolívia com toda a turbulência que encontra, o Paraguai está fortemente alinhado, né, só para ficar aqui na nossa região, sem dúvida alguma que a eleição do Brasil com o resultado na Colômbia ganha uma outra dimensão dentro da agenda de política externa dos Estados Unidos.
2: Ô Fausto, então a América Latina inclinando à direita, né? A gente vendo aí Abelardo, que é de extrema direita. Caso essa vitória seja confirmada, qual o significado político disso para a América do Sul?
3: Então vamos lá, quer dizer, dobrando a direita e se alinhando com o governo Trump. Desse ponto de vista, até valia a pena refazer o mapa, porque a Venezuela, embora pintada de vermelho ali como um país supostamente governado pela esquerda, é um país hoje que é...
2: Tutelado,
3: segue as ordens da Casa Branca, né? Então também ali sobraram de países com maior relevância, de longe, o Brasil e o Uruguai, também, né? Então não tem a menor dúvida que é uma onda de direita, não só aqui, mas no conjunto da região da América Latina, grandes exceções, Brasil e México, né? Agora, isso não significa que isso tenha uma determinação forte com relação aos resultados eleitorais da eleição do Brasil agora em outubro próximo.
2: Ô Cortella, a pauta desse candidato da Colômbia, né, é focada em segurança, pegando esse tema da insegurança que é muito importante para o eleitor hoje em dia, né? Essa busca de líderes que se dizem como antissistema, é uma coisa que você acha que veio para ficar?
4: Acho que nada vem para ficar quando você tem a democracia. Nós já tivemos outras vezes na América Latina governos ditatoriais de extrema direita ou ditatoriais de extrema esquerda, o que for, e eram resultantes de golpes. Agora você tem eleições. Eu vejo sempre uma vantagem, embora eu não tenha simpatia, digamos, por alguns dos governos em relação à ação no dia a dia, nem às ideias, o fato de virem por intermédio de um processo democrático permite a substituição e não a perenização, como a gente já teve em outros momentos. Por isso, não acho que veio para ficar, mas indica um dado concreto no dia a dia, que é o fato das pessoas estarem, de fato, concretamente preocupadas com o tema da segurança. E isso, claro, abre porta para que algumas pessoas se apresentem como solucionadoras. Até o momento não tivemos essas soluções. A Colômbia é uma coisa muito mais específica por conta da presença do tráfico, por conta dos grupos, dos cartéis. Então, não é algo assim tão fácil. Agora, Donald Trump vem conseguindo, fazer com que na América Latina haja um número maior de pessoas conectadas à perspectiva dele. Na Europa, não. Também se dizia, há alguns anos, a Europa está indo para a direita, e ela teve um movimento, diferente. Não acho, e aí voltou a questão, você acha que veio para ficar? Não acho.
2: Uma pesquisa revelou que um em cada três brasileiros tem dificuldade de discutir política em família. O levantamento mostrou ainda que uma parcela dos entrevistados também se autocensura na hora de postar conteúdo político nas redes sociais.
5: Nas conversas de família, tem assunto proibido.
6: Sempre dá problema, né? Então, eu costumo não falar de assuntos políticos com a minha família, não.
7: Tá bem complicado hoje em dia. Mas a gente, assim, a gente ainda conversa, mas não é mais a mesma coisa.
8: As pessoas mais discutem, querem ganhar no fala-fala, no boca a boca, e isso não chega a lugar nenhum.
5: 38% dos brasileiros deixam de opinar nas conversas sobre política com parentes por medo de algum tipo de retaliação. É o que aponta uma pesquisa feita pelo Instituto Civis com mais de 1.000 entrevistados em abril. A autocensura chega às redes sociais. Questões políticas são evitadas por 32,5% das pessoas ouvidas. 31% relatam ter medo de criticar políticos e sofrer algum tipo de perseguição por parte de autoridades.
9: É um medo que talvez tenha se tornado mais comum nesses últimos anos, justamente pelo noticiário de muitas opiniões terem sido retiradas do debate público, principalmente no ambiente digital, ou mesmo de decisões do nosso judiciário, que tem dado uma sensação de insegurança jurídica para o brasileiro. E isso é um medo que vai além do medo de perder a amizade ou de ser cancelado, perder algum tipo de oportunidade por uma opinião estigmatizada.
5: Embora a contenção do debate sobre política tenha efeitos na prática da cidadania e na própria democracia, o tema mais evitado pelos brasileiros nas conversas envolve uma esfera mais concreta do cotidiano. De acordo com o levantamento, os temas que mais intimidam o debate são a legalização do aborto, política e eleições, e a legalização do porte de armas.
9: Passamos no limite do quanto a autocontenção em debater temas polêmicos sai de uma virtude de moderação, de capacidade de diálogo, de interação com quem pensa diferente, para um regime, um espaço, digamos, né, de medo mesmo, de opinar e de ser minoria, um meio campo que a gente tem que tentar fomentar cada vez mais no Brasil, que é essa possibilidade de um espaço de pluralidade de opiniões. As pessoas têm que se acharem cada vez mais lugares onde elas podem discordar e conviver com isso, né, conviver com uma opinião diferente.
2: Ô Cortella, estamos mais intolerantes quando o assunto é divergir?
4: Estamos mais tolos, não necessariamente mais intolerantes, porque a intolerância ela tem presença, né, no nosso caminho, na nossa trajetória, mas uma das coisas que hoje é extremamente danosa é essa tolice de supor que alguém que pensa diferente de mim, só por isso está equivocado, ou só porque ele pensa diferente de mim, sou eu que estou equivocado. Ou você tem um diálogo onde há essa possibilidade, né, de se chegar não a um consenso obrigatório. O diálogo não obriga o consenso, ele apenas impede que degenere em confronto aquilo que é uma divergência. Nesse sentido, acho que é cautelar o fato de algumas pessoas não quererem trazer temas no dia a dia que possam esgarçar relações de amizade ou de família. A gente faz isso em relação à religião, né? Dificilmente se coloca numa mesa, né, de conversa uma temática religiosa para evitar atritos. Há situações na vida, há uma diferença entre ser sincero e ser franco, né? Sinceridade é alguma coisa que a gente tem que ter, isto é, aquilo que digo tem que ser verdadeiro, mas não tem que dizer tudo, né? E em vários momentos, se eu puder trazer ali algo que afasta a ruptura, eu acho até cautelar, mas é um sinal, como disse, de tolice que a gente hoje fique amarrado, né, constrangido, amedrontado de trazer isso à tona. Futebol já foi assim,
2: não mais. Ô Fausto, o receio de sofrer represálias, né, isso apareceu na pesquisa, por opiniões políticas, é compatível com uma democracia?
3: Não, claramente não, claramente não é. O Jamil, de quem eu gosto, conheço, respeito o trabalho, o Civis faz um bom trabalho, a organização que ele dirige, destacou esse medo de uma punição que venha das autoridades, né? Eu não diria que esse medo inexista, mas eu não acho que ele seja o principal neste quadro de autocontenção. Esse quadro de autocensura tem muito mais a ver com a reação que pessoas próximas ou que as redes possam ter em relação às opiniões que você emitir. E aí, desse ponto de vista, isso pode vir tanto da extrema-direita, que é muito feroz a esse respeito, quanto de alguns grupos à esquerda que têm uma cultura de cancelamento, né? Que a qualquer sinal vem crime de racismo, homofobia, etc. E isso tolhe o debate mais plural, mais razoável e interessante, que é próprio da democracia.
2: Veja a seguir, 37% dos brasileiros têm intenção de realizar apostas em bets durante a Copa do Mundo. E veja também, primeiro-ministro do Reino Unido, Keir Starmer, renuncia ao cargo. A gente volta já.

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10: O primeiro-ministro do Reino Unido, Keir Starmer, renunciou ao cargo nesta segunda-feira. Ele enfrenta uma forte crise política e disse que o país precisa de um novo líder para o futuro.
11: Durante o anúncio da renúncia, Keir Starmer afirmou que tomou a decisão após perceber que o próprio partido, o Trabalhista, queria outra pessoa para liderar o governo nas próximas eleições gerais.
12: I have heard the answer of my parliamentary party to that question.
11: A renúncia repercutiu na Europa. A presidente do bloco, Ursula von der Leyen, disse que muitos líderes levam anos para se tornarem o estadista que o britânico se tornou em apenas 2 anos. Já a porta-voz da Comissão Europeia, Paula Pinho, lamentou a saída de Starmer. Além da baixa popularidade do governo nas pesquisas, o Reino Unido enfrenta dificuldades para gerar crescimento econômico, melhorar os serviços públicos e reduzir o custo de vida da população.
13: Já há dados econômicos que demonstram que o Brexit causou uma retração no Reino Unido de 3% do PIB do Reino Unido. O Brexit também motivou

0: outros países da União Europeia a não a tomarem as mesmas medidas. A França, por exemplo, que tem partidos radicais como da Marine Le Pen, ia nessa direção, mas os efeitos foram tão negativos sobre o Reino Unido que a bandeira nesse momento não é hasteada com força nesse sentido, ou seja, não há muita pressão para que outros países saiam da União Europeia.
1: Outro desgaste da gestão de Keir Starmer aconteceu com a divulgação dos escândalos dos arquivos Epstein. O premier britânico indicou um diplomata para a embaixada britânica nos Estados Unidos, que tinha envolvimento com o caso. A decisão causou uma enorme crise política que foi explorada pelos oponentes. Nos últimos 10 anos, seis primeiros ministros residiram no número 10 da Downing Street. David Cameron, Theresa May, Boris Johnson, Liz Truss, que ficou no cargo por apenas 49 dias, Rishi Sunak e Keir Starmer. O ex-prefeito de Manchester, Andy Burnham, que voltou ao parlamento na semana passada, está sendo cotado para ser o novo hóspede do endereço. Ele anunciou que vai concorrer ao cargo e já recebeu o apoio de outros nomes da política que poderiam disputar a vaga. A reação dos partidos de oposição foi imediata. Os adversários afirmam que a população está cansada de trocas seguidas de primeiros ministros.
0: Os próximos desafios são de política externa, não há dúvida disso. É a guerra na Ucrânia, que não é só contra a Ucrânia, mas é considerada uma guerra contra a Europa. E a guerra no Irã afeta mercados europeus, afeta no mundo todo, mas afeta sobretudo a Europa nesse momento, porque a Europa teve uma crise de desabastecimento da energia russa, vinha tentando diversificar, comprar gás natural do Catar. E com o fechamento do Estreito de Hormuz, esse gás natural também não consegue chegar à Europa, assim como querosene de aviação, petróleo, combustíveis em geral, inclusive fertilizantes.
2: O Fausto, desde o Brexit, parece que o Reino Unido não encontrou o caminho, né?
3: Perdeu o rumo, né? Foi uma decisão assim, historicamente desastrada do Reino Unido, tomada de maneira impensada. É curioso lembrar que logo depois do resultado, foi um resultado surpreendente, se verificou o maior número de buscas na internet por cidadãos britânicos, do significado da União Europeia. Né, que era uma reflexão que deveria ter acontecido antes da decisão do voto, ocorreu depois, diante da imensa surpresa que eles próprios tiveram com o resultado. O curioso é que o Starmer estava procurando a reaproximação do Reino Unido em relação à Europa, em várias áreas procurando reconexão. Agora, ele foi muito inábil politicamente, péssimo na comunicação e acabou se colocando numa situação absolutamente insustentável. Quem vem agora pela frente, aparentemente, é quem foi o prefeito da grande Manchester, que é uma cidade do norte da Inglaterra, jeito que tem muito maior capacidade de transmitir o seu pensamento e a sua mensagem. Quem sabe ele possa se segurar do cargo.
2: Cortella, a sociedade está se tornando menos paciente com governantes, né? A gente viu aí alta rotatividade de primeiros ministros.
4: Pois é, um regime de uma monarquia parlamentar tem essa possibilidade, quer dizer, você não tem um mandato, né, executivo tão extenso, ele é submetido ao movimento, né, do próprio parlamento. Nesse sentido, isso é inerente à maneira como o mundo britânico organiza, né, a estrutura política de gestão. Por outro lado, claro, há uma impaciência, né, isso que o Sérgio trazia à tona, quer dizer, o Brexit trouxe uma série de atropelos e o atual, agora, né, demissionário, primeiro-ministro, deu azar. Porque ele chegou no momento de aproximação de novo, né, com o mundo da comunidade europeia, com guerra, com dificuldade, com desabastecimento. Então, isso acabou atropelando, juntou com a personalidade dele, né, que é menos efusiva até, né, na comunicação, a receita é aquela que os Beatles trouxeram: Help!
2: 37% dos brasileiros disseram que têm a intenção de realizar apostas online durante a Copa do Mundo. As bets esperam faturar cerca de 31 bilhões de reais durante o Mundial. O endividamento das famílias e a saúde mental são as maiores preocupações dos especialistas.
5: 48 seleções prontas para desencadear emoções e palpites sobre os resultados das partidas em 39 dias de jogos. Nas transmissões, um bombardeio de propagandas de bets. As plataformas de apostas também patrocinam programas esportivos, jogadores e influenciadores digitais. Nas redes sociais, pagam por campanhas, uma exposição perigosa para pessoas viciadas em apostas.
6: É um gatilho para quem já joga e um convite a começar a jogar aqueles que não jogam ou que ainda não têm o problema.
5: Pesquisa da Rede Kantar reforça a preocupação. 37% dos brasileiros declararam que têm a intenção de realizar apostas nas bets durante o torneio. As principais são sobre o resultado da partida, número de gols, o campeão da competição, os lances específicos e o artilheiro. Há um risco real desse comportamento gerar endividamento das famílias de apostadores. O mercado de bets no Brasil movimentou cerca de 37 bilhões de reais no ano passado, segundo análise da Tendências Consultoria. O setor já tem mais de 25 milhões de usuários. É uma das áreas de maior crescimento da economia digital. Dados divulgados pelo Instituto Locomotiva indicam que 52 milhões de brasileiros com mais de 18 anos realizaram apostas esportivas em 2024, a maioria das classes C, D e E. 64% usaram dinheiro do orçamento familiar para apostar. A Organização Mundial da Saúde reconhece o transtorno de jogo, a ludopatia, como problema de saúde mental. No Brasil, qualquer pessoa pode bloquear o acesso aos jogos online pela plataforma centralizada de autoexclusão do Ministério da Fazenda, lançada em dezembro do ano passado. Nos 5 primeiros meses deste ano, mais de 574 mil pessoas solicitaram o bloqueio automático a todas as casas de apostas vinculadas ao CPF do usuário. Já o SUS oferece atendimento gratuito online para compulsão por apostas.
6: Aproximadamente 1 a 2% da população vai ter problemas financeiros graves com o jogo. O problema com o jogo ele é subqualificado em termos do quanto isso impacta a vida do indivíduo e das famílias, tendo em vista que não só a pessoa que tem o problema sofre, mas todos os familiares e dependentes financeiros também acabam sofrendo com a condição. Então, há que se olhar um olhar muito mais sério do que a gente tem olhado nos dias atuais para o problema de jogo.
2: O Cortelli, o fato da maioria dos apostadores ser de classe C, D e E e usar dinheiro do orçamento familiar para fazer aposta ainda deixa a situação mais preocupante, né?
4: Ela é uma manifestação de desespero. Em vários momentos, a pessoa que supõe que ela poderá ter ali um caminho de solução para as coisas que tem. Ao contrário, aquilo agrava. Como o vício é a impossibilidade de escolha livre, uma pessoa que tem um vício, ela não tem mais capacidade de decisão, de deliberação, é necessário que, dado que existe, né, esse tipo de prática da aposta, que isso possa ser disciplinado e a colocação, como vários países fizeram, e o Brasil também, mas ainda, né, num ponto de partida de mecanismo de bloqueio dessa possibilidade, de maneira que se não se facilite aquilo que, de fato, é extremamente danoso. E a pessoa, nessa camada econômica, ela precisa entender, né, que se aquilo fosse de fato o caminho, esse caminho seria usado o tempo todo em todos os lugares, e é claro que não o é, né? Ele é algo que é destrutivo e é um perigo.
2: Fausto, e essa crença de que se entende de futebol, né? Eu entendo de futebol, vou apostar e vou ganhar. Nesse caso da Copa, ainda coloca mais uma camada nesse vício das pessoas irem jogar, né?
7: Sim, é um estímulo maior. Acho que nós estamos diante de um problema, assim, de uma gravidade imensa. O Senado aprovou um projeto importante proibindo propaganda de bet, né? Nas camisas dos times de futebol, etc. Isso seria importante, porque a propaganda, e a gente é bombardeado por propaganda. Quem gosta muito de futebol, é o meu caso, é o seu caso também. É o tempo todo o incentivo ao jogo. Proibir isso vai ser um baque financeiro para o futebol brasileiro. Que seja, porque se trata de proteger a população. O Senado aprovou uma, e aí é com apoio que vai da Damares ao Randolfo Rodrigues. Vamos ver se a Câmara tem a coragem de fazer a coisa certa. Quando foi a questão de taxação das BETs para financiar o combate ao crime organizado, o Senado aprovou e a Câmara não aprovou devido ao imenso lobby que essas empresas fizeram junto à Câmara. Precisa estar de olho nesse tema.
2: As decisões do Supremo Tribunal Federal e o atual cenário jurídico do Brasil estão em pauta no Roda Viva de hoje, que recebe o ministro Gilmar Mendes. Boa noite, Ernesto Palha.
8: Boa noite a todos que acompanham o Jornal da Cultura. Nós temos a honra de receber o ministro Gilmar Mendes, que acaba de comemorar 24 anos no Supremo Tribunal Federal, em Brasília. Ou seja, é alguém que pode, quem sabe, nos ajudar a esclarecer uma dúvida. O senhor, que tem quase um quarto de século dentro do Supremo, na corte mais alta do país, podemos dizer que a justiça brasileira e, particularmente, o Supremo Tribunal Federal entregam a justiça de modo igual a todos? A justiça é igual para todos no STF?
9: Eu tenho a impressão, Ernesto Palha, que a gente faz um grande esforço nesse sentido. E se a gente olhar os desafios que tivemos ao longo desses anos, especialmente dos últimos anos, por exemplo, a crise da pandemia e como o Judiciário e especialmente o Supremo atuou nesse contexto, a gente pode dizer que nós cumprimos um bom papel.
8: Muito bem. Vocês concordam? Vamos aprofundar essa discussão logo mais daqui a pouquinho. 10 da noite no Roda Viva. Contamos com vocês. Até já.
2: Obrigada, Palha. Logo depois do Jornal da Cultura. Veja a seguir, Messi se torna o maior goleador da história em Copas do Mundo. E veja também, Cabo Verde e Curaçao fazem a festa na Copa. Teve até rei e rainha para celebrar a boa fase dentro de vestiário. A gente volta já.

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1: Lionel Messi fez história na tarde de hoje. Durante a vitória da Argentina sobre a Áustria, o craque se tornou o maior goleador da história em Copas do Mundo.
2: A primeira chance do camisa 10 para quebrar o recorde veio logo no início da partida, em um pênalti marcado após a consulta ao VAR. Na cobrança, Messi bateu para fora. Mas antes do intervalo, depois de boa jogada de Almada e Medina e com um chute certeiro, La Pulga, como o craque é chamado, se tornou o maior artilheiro da história das Copas do Mundo. Nos acréscimos, Messi ainda fez mais um, chegando a 18 gols em mundiais. A Argentina venceu a Áustria por 2-0 e garantiu a vaga na próxima fase.
3: No, felicidade, obviamente, muita felicidade, sobretudo por el triunfo, un triunfo muy, muy duro. La verdad que sabíamos que iba a ser un partido de mucha intensidad, que no podíamos bajar lo más mínimo porque ello era muy intenso y bueno, feliz por el resultado, por la clasificación.
2: Lionel Messi terá ainda pelo menos duas oportunidades para ampliar o seu recorde. No sábado contra a Jordânia e na primeira partida da fase de mata-mata na próxima semana. Agora, na história de todas as Copas, Lionel Messi da Argentina tem 18 gols. Na sequência, Miroslav Klose, da Alemanha, com 16. E Ronaldo Fenômeno, em terceiro, com 15 gols.
4: Quando a gente pensa na história do Messi com a seleção argentina, a gente tem uma história que até 21, até a Argentina conquistar a Copa América no Brasil, ela era basicamente só de frustração, né? De muita frustração. E o Messi teve tempo ainda na carreira dele de conseguir essa reviravolta e hoje ser uma figura indiscutível, não só na história do futebol, mas na história da Argentina.
1: E depois de 2 horas de paralisação por causa da chuva, a partida entre França e Iraque foi retomada na Filadélfia. Os franceses venceram por 3-0. 2 foram marcados pelo atacante Mbappé, que passou o recorde de gols de Ronaldo. Já o Japão, que pode ser o adversário do Brasil na próxima fase, goleou a Tunísia.
5: Em Monterrey, no México, Nakamura dominou a bola e cruzou no meio para Daichi Kamada marcar 1-0 para o Japão sobre a Tunísia. Itakura fez o passe para Ueda, que acertou um chutaço, 2-0. Depois de boa troca de passes, Zito venceu a marcação e tocou na saída do goleiro, 3-0. E de novo ele, Ueda, recebeu bola cruzada e selou a vitória com um belo cabeceio. Final, Japão 4, Tunísia eliminada 0. Em Atlanta, a seleção espanhola também fez uma vítima. O jovem Lamine Yamal, de apenas 18 anos, abriu o placar sobre a Arábia Saudita. Oyarzabal marcou 2 vezes e ampliou para os espanhóis ainda no primeiro tempo. Após escanteio, Cucurella bateu de primeira. O goleiro defendeu, mas a bola rebateu em Altambaquite e foi para a rede. Final, Espanha 4, Arábia Saudita 0. Em Vancouver, a Nova Zelândia saiu na frente do Egito com um gol de Surma. Mas o Egito reagiu, Zico de cabeça empatou o duelo. A virada veio com o craque Salah em boa jogada coletiva, 2-1. E para fechar, Trezeguet cabeceou livre, Egito 3, Nova Zelândia 1.
1: Sei que vocês estão doidos para falar de futebol, então vocês podem falar ou do Messi, ou do Mbappé, ou do Japão.
6: Vou falar de futebol. Até a Copa começar, eu não vou assistir. Isso não dá, essa Copa não vai, não quero, tá? De repente, né, a gente começa a vibrar aquela fervesão dentro, aquela ideia de comemorar o Messi, né, fazendo o que fez, vendo jogos como a gente tem visto em vários horários. Então, existe uma emoção, né, existe algo que nos toca no dia a dia e a gente não quer deixar de assistir. Por isso, quem gosta de futebol, é o meu caso, né? Tem um grande momento para aproveitar aquilo que é o extremo, torcer para alguns perderem, torcer para outros ganharem, torcer para recordes serem quebrados. Acho maravilhoso. É bom demais, inclusive porque ninguém está fazendo guerra. É um jogo, é gostoso. Claro que tem interesse, tem tudo, mas é um jogo.
1: Fausto, Qual desses assuntos?
7: Não, eu não vou resistir a uma provocação. Porque para o Cortella, que é torcedor do Santos, são raros os momentos de alegria atualmente ligados ao futebol. A Copa do Mundo, então, portanto, ganha uma coisa toda especial. Né?
6: Temos dois mundiais.
7: Eu sabia, eu pedi para tomar essa pancada. Mas é realmente um momento extraordinário, né? E tem essa coisa que é muito.

0: muito bonita, que é o fato de que você se emociona com os times adversários. Quer dizer, eu quando vi, não esse jogo que eu estava trabalhando, mas os três gols do Messi na partida contra a Arábia Saudita, eu ficava fazendo reverências assim, religiosas diante dele, porque um jogador é uma beleza, uma alegria, um prazer vê-lo jogar. Né? Então isso é só o futebol que consegue dar essa alegria.
1: E dois estreantes na Copa do Mundo roubaram a cena neste fim de semana. Depois de sofrer uma goleada de 7-1 para a Alemanha, Curaçao arrancou um empate heróico contra o Equador. Já Cabo Verde, que segurou a poderosa Espanha, surpreendeu o bicampeão mundial, o Uruguai.
2: Cabo Verde se tornou o queridinho da torcida brasileira.
3: Quando a gente vê uma seleção de baixa expressão assim como Cabo Verde, a gente abraça.
4: Você acha que vai longe?
3: Ah, dá pra chegar.
4: E o Vozinha?
5: Ah, um grande goleiro.
2: O time africano, que barrou a Espanha com as defesas de Vozinha, abriu o placar contra o Uruguai com Kevin Pina. Foi o primeiro gol de Cabo Verde na história das Copas. O Uruguai virou com o Araújo e Canóbio. Mas Hélio Varela aproveitou a bobeada da defesa uruguaia para garantir o empate. Final, 2-2, para alegria dos torcedores e do goleiro Vozinha. Dizem que a posição de goleiro é a mais ingrata do futebol. Jogar debaixo das traves não permite erros. Mas é daqui que saem os milagres. E com boas defesas, goleiros se tornam estrelas.
6: Eloy Room, de 37 anos, é o goleiro de Curaçao, o menor país na Copa. Contra o Equador, foram 15 defesas. Isso garantiu 0-0 e o primeiro ponto em Copas do Mundo da Ilha Caribenha, que pertence aos Países Baixos. Até o rei, a rainha e a princesa foram para o vestiário comemorar.
7: O mundo está globalizado, não tem mais segredo para ninguém. Está tudo mais incluído. Então, por mais que esses países surpreendam, hoje a gente tem um intercâmbio de futebol entre as nações, entre os continentes. É muita disputa física, tem pouco espaço. A organização tática tem pesado muito no resultado final das partidas. Então, acho que tudo isso explica a história desses azarões nesta Copa do Mundo.
1: Qual que é o seu azarão favorito, Cortella?
8: Ah, continua Cabo Verde, nesse sentido, a simpatia. Ainda mais com o goleiro que tem o nome no diminutivo, né? E que lembra coisas boas para nós. Continua. Ah, é bonito.
1: E o seu? Qual que é o seu azarão
9: favorito? Cabo Verde, claro. Cabo Verde.
1: Desde criancinha.
0: Ah, Cabo Verde desde criancinha, ouvindo Cesária Évora e vendo o Vozinha fazer boas defesas.
1: Ah, então tá bom. Bom, eu agradeço a participação do filósofo Mário Sérgio Cortella e do cientista político Sérgio Fausto, diretor executivo da Fundação FHC. Boa noite, gente. Foi um prazer recebê-los.
8: Boa noite.
1: A gente termina essa edição com outro argentino que há exatos 40 anos fez dois gols que ficaram marcados na história das Copas. Contra a Inglaterra, no Mundial do México, em 86, Maradona foi o responsável por aquele gol chamado de Mão de Deus, em que ele usou o punho esquerdo para desviar a bola para as redes. E pelo gol do século, eleito pela FIFA como o gol mais bonito dos mundiais. Uma arrancada, o camisa 10 deixou vários adversários para trás, driblou outros tantos para decretar a vitória sobre os ingleses. O Jornal da Cultura volta amanhã. Fique agora com Roda Viva. Boa noite.
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0: Vinte e duas horas.
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3: Em 7 de maio de 1747, Bach visitou Frederico o Grande em Potsdam. O rei prussiano preferia o forte piano ao cravo ou órgão, tanto que ele tinha 15 instrumentos construídos para ele. Durante essa visita, o rei conduziu Bach de sala em sala para experimentar um por um. Bach já havia encontrado pianos antes da visita real. Ele reclamava que sua mecânica era muito pesada, seus agudos muito fracos. Frederic tocou para Bach um tema próprio e então pediu que Bach improvisasse uma fuga sobre ele. Depois que Bach obedeceu com uma fuga a 3 vozes, o rei exigiu uma fuga a 6 vozes mais espetacular. Bach improvisou uma fuga a 6 vozes sobre um tema próprio e, em seu retorno a Leipzig, escreveu uma fuga a 6 vozes sobre o tema proposto pelo rei.
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3: Olá a todas e todos. Esse é o nosso 12º Barroco Contínuo, o programa que propõe leituras insólitas de obras barrocas, encontros entre século XVII e o jazz, ou entre o instrumento barroco e a música popular. Começaremos hoje por ele, que é para muitos uma religião. Estou falando deste improvisador absurdo, Bach. Eu não tenho a menor dúvida, se Bach estivesse vivo hoje, estaria improvisando e se divertindo com a matéria musical, como fazem aqui, agora, os nossos 2 primeiros convidados. Bob McFerrin, num improviso ao vivo e sozinho, e logo depois uma versão jazz e improvisada da Toccata e Fuga em Ré Maior com o Jacques Lussier Trio.

Ouvimos o Jacques Lussier Trio tocando a Toccata e Fuga em Ré maior, e antes foi o Bob McFerrin improvisando a partir de Bach. Quando a matéria musical se torna tão flexível que outra composição musical surge de uma ideia antiga, é assim esse Bach Launch do Turtle Island String Quartet, com arranjo do Dennis Seidenberg.

0: Essa foi toda uma sessão para ele, Johann Sebastian Bach, porque todo dia é dia dele. A última peça foi Bach Lunch, pelo Turtle Island String Quartet.
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De bar, voltamos para o Brasil, para as nossas manhãs de carnaval. Mas aqui trago uma manhã de carnaval especial, porque é cantada e tocada por uma artista da viola da gamba, a Luciana Elizondo, musicista da Argentina.

Gilles Banchois viveu no século XV e era monge, mas compôs, como muitos compositores da Escola da Borgonha, muita música profana. Triste Plaisir é a sua chanson mais famosa, e é esta que estamos ouvindo ao fundo para nos prepararmos para ouvirmos duas versões disruptivas dessa obra.

Vamos ouvir uma versão pianística do Jeremy Dank e uma versão pop do encontro entre o barítono francês Marco Orvat e o grupo italiano Ecco Vanavoce.

0: ouvimos duas versões bem diferentes uma da outra da chanson de Gilles Banchois, Triste Plaisir. A primeira com o pianista Jeremy Denk e a segunda com a voz de Marco Orvá e o grupo Ecco Vanavoce.
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Ela e seu grupo, L'Arpeggiata, convidaram cantores sul-americanos, fizeram uma colagem de canções existentes e novas composições, e eis que criaram o Orfeo Chamán. Uma das vozes mais tocantes que estão neste projeto é a do Nahuel Penice, cantor cego argentino que nos guiará neste lamento de Orfeu. Cubrámonos con cenizas.

cobramo-nos com cenizas do segundo ato do Orfeu Chamán, do grupo Larpejata, com o cantor argentino Nahuel Penici. As duas próximas peças que ouviremos são de origem sefaradita, judeus da Península Ibérica. A primeira é Las Estrellas de los Cielos e irá ser interpretada aqui pelo Jordi Savall. Logo depois teremos A La Una Yo Nací, interpretada pelo cantor libanês Karim Suleiman e o grupo Apollo's Fire.

Estas foram duas peças sefaraditas tradicionais, Las Estrellas de los Cielos, com o Jordi Savall, e depois foi A La Una Yo Nací, com arranjo de Janet Sorrell, com Karin Suleman e Apollo Fire. É ele e seu grupo que irão encerrar nosso Barroco Contínuo de hoje com mais uma versão de Si Dolce il Tormento, a canzoneta do Claudio Monteverdi. Este é o nosso penúltimo Barroco Contínuo e sugiro que vocês aprendam a cantar essa melodia que ouvimos tantas vezes por aqui, porque terei uma surpresa para vocês no último encontro.

0: Nos vemos lá. Agradeço a sua escuta e até breve.
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0: Vinte e três horas.
2: 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Iniciamos ouvindo Thelonious Monk Orchestra,

com Roland Kirk, saxofones, Richard Wyant, piano, Art Davis, contrabaixo e Charlie Persip, bateria, de Roland Kirk, A Sack Full of Soul, gravação de 1961. Antes, Thelonious Monk Orchestra, de Thelonious Monk, Little Rudy Tootie, uma gravação de 1959.

0: Na voz de Etta James, ouvimos de Marvin Gaye e James Nix Jr., Inner City Blues. Antes, na voz de Carmen McRae, featuring Hank Crawford, alto saxofone, de Ralph McDonald e William Salter, Mr. Magic.
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0: Seguimos com John Coltrane ao saxofone.

0: Ouvimos com Ben Allison ao contrabaixo, Michael Blake e Ted Nash, saxofones, Clark Gayton, trombone, Frank Kimbrough, piano e Michael Sarwin, bateria, de Andrew Hill, Erato, gravação de 2004. Antes, John Coltrane, saxofone, McCoy Tyner, piano, Steve Davis, contrabaixo e Elvin Jones, bateria, de Cole Porter, Every Time We Say Goodbye, uma gravação de 1961.
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0: Liz Wright.

0: Na voz de Cassandra Wilson, de sua autoria, ouvimos Until. Antes, com Liz Wright, de sua autoria, e Maya Sharp, All the Way Here.
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0: Duke Ellington ao piano.

Ouvimos com Delfio Marsalis ao trombone, Ellis Marsalis piano, John Clayton contrabaixo e Marvin Smith Smith bateria, de Joseph Cosma, Jack Prevert e Johnny Mercer, Autumn Leaves. Antes, Duke Ellington ao piano, Stefan Grappelli e Ray Nance, violinos, Sven Dasmussen, viola, Ernie Shepard, contrabaixo, Russell Prokop e Paul Gonçalves, saxofones, Buster Cooper, trombone, e Sam Woodyatt, bateria, de Duke Ellington, Tricky Slicks. Vamos fazer agora um rápido intervalo, já voltamos. 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
0: Meia-noite.
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0: Ouvimos com Don Byers Quartet, de Jerome Kern e Oscar Hammerstein II, All the Things You Are, gravação de 1963. Antes, Dexter Gordon Quartet, de George e Ira Gershwin, But Not For Me, gravação de 1967.
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0: Na sequência, B.B. King, voz e guitarra.

0: Na voz de Joe Williams, com Ted Jones and Mel Lewis Orchestra, ouvimos de Tom Delaney, Nobody Knows the Way I Feel This Morning. Antes, B.B. King, voz e guitarra, James Toney, piano, Michael Doster, contrabaixo, Leon Warren, guitarra, e Caleb Enfrey Jr., bateria, de B.B. King, Bluesman.
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0: Seguimos com Miles Davis ao trompete.

0: Ouvimos com Ornette Coleman, saxofone, Donald Cherry, trompete, Walter Norris, piano, Don Payne, contrabaixo e Billy Hines, bateria, de Ornette Coleman. The Sphinx, gravação de 1958. Antes, Miles Davis ao trompete, Wayne Shorter, saxofone, Tony Williams, bateria, Ron Carter, contrabaixo, e Herbie Hancock, piano, de Miles Davis, Agitation, gravação de 1965.
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0: The Baylor Project.
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0: com Charles Watts Quintet, Bernard Fuller, voz, e London Metropolitan Orchestra, de Irene Higginbotham, Irving Drake e Dan Fisher, Good Morning Heartache. Antes, The Baylor Project, de Jean e Marcus Baylor, Becoming. Este programa teve montagem de Carlos Lima, seleção musical de Inês Medalha, apresentação, Madeleine Alves.
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2: Uma hora.
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4: Olá, meus amigos, muito bom dia, muito bom contar com a sua audiência.

Audiência mais uma vez no Toque de Cordas da Rádio Cultura FM. Hoje abrindo com Georg Philipp Telemann, concerto para bandolim, Alon Sariel, bandolim e concerto Foscari.

de Georg Philtelman, ouvimos Concerto para Bandolim com Alon Sariel Bandolim e o Concerto Foscari. Agora, Chick Corea, Canções Infantis números 4, 6, 7 e 8, com Flávio Cucci ao violão.

Daria o caminho de balada para Martim Fierro com João Camareiro ao violão. E seguimos com Alfredo Casella, sonata para harpa, opus 68. Julia Walker, harpa.

Di Alfredo Castello ouvimos Sonata para Arpa, Opus 68, com Julia Walker Arpa. Seguimos com Marco Pereira, Rapsódia dos Malacos, com Paulo Martelli, violão.

Ouvimos com Paulo Martelli ao violão Rapsódia dos Malacos, de Marco Pereira. Seguimos com Ernesto Halffter, compositor espanhol que viveu entre 1905 e 1989. Irmão do também compositor Rodolfo Halffter, Ernesto nasceu em Madrid, tornando-se aluno e protegido de Manuel de Falla nos anos 1920. Em 1924, foi para Paris, onde conheceu Ravel e, a partir daí, viajou muito, antes de se estabelecer em Sevilha, onde se tornou diretor do conservatório da cidade. Dele, vamos ouvir Dança da Pastora e Dança da Cigana, com o duo Siqueira Lima.

De Ernesto Halffter, ouvimos Dança da Pastora e Dança da Cigana, com o duo Siqueira Lima. E para encerrar, Ferro e Petróleo para o Brasil, composição de Alexandre Guerra, que fez parte da trilha sonora do documentário Monteiro Lobato, Um Furacão na Botocúndia, de Roberto Elizabetsky.

0: Ouvimos de Alexandre Guerra, Ferro e Petróleo para o Brasil, com Nailor Proveta clarinete, Alessandro Penetti violão e Fábio Peron ao bandolim, encerrando assim o Toque de Cordas de hoje, com seleção musical e produção de Bruno Lombisani, estágio em produção Isadora Diniz, trabalhos técnicos sempre com ele, Marcelo Nascimento. Muito obrigado pela sua audiência, pela sua companhia e até o nosso próximo Toque de Cordas.
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0: 6 horas.
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Olá, sejam bem-vindos. Hoje ouviremos obras de Wolfgang Amadeus Mozart. Vamos começar com o concerto número 25 para piano em Dó maior, Kehl 503, e seus três movimentos: Allegro moderato, Andante e Allegretto. Piotr Andrzejewski ao piano, à frente da Orquestra de Câmara da Europa.

Ouvimos o concerto número 25 para piano em dó maior, Kehl 503 de Mozart, com Piotr Andrzejewski ao piano, à frente da Orquestra de Câmara da Europa. Na sequência, o concerto número 5 para piano em ré maior, Kehl 175. Movimentos: Allegro, Andante ma un poco adagio e Allegro. Interpretação de Malcolm Bilson ao fortepiano, com solistas barrocos ingleses sob a regência de John Elliott Gardner.

Com Malcolm Bilson ao fortepiano e os solistas barrocos ingleses, todos sob a regência de John Elliott Gardner, ouvimos o concerto número 5 para piano em Ré maior, Kehl 175 de Mozart. Para encerrar o programa, o terceiro movimento da sonata número 11 para piano em Lá maior, Kehl 331, Rondó à la Turca Allegretto, Alfred Brendel ao piano.

Com Alfred Brendel ao piano, ouvimos Rondó à la Turca, da sonata número 11 para piano em La Maior, Kehl 331. E assim termina a edição de hoje. Este programa teve seleção musical de Sofia Razel, trabalhos técnicos de Rafael Bueno e Amaury Santos, gravação e montagem de Carlos Lima.

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1: Muito bom dia a todos vocês, despertando juntos mais uma manhã com a boa música da Rádio Cultura FM e, claro, sua audiência especial e única. Agora, às 7h em ponto em São Paulo, hoje é terça-feira, 23 de junho de 2026. Amanhecemos com tempo estável, chuva fraca, 20 graus aqui na capital, na Água Branca. Rodízio já valendo para placas finais 3 e 4. O nosso WhatsApp já aberto para as suas mensagens. 97373-7229. 97373-7229. 7h01, Desperte com os Clássicos começa com o compositor anônimo, Nova Estela, Newbury Concert.

Abrindo a terça-feira com o compositor anônimo Nova Estela com The Newbery Concert. São 7:06, seguimos com Gianfrancesco Malipiero, Lacrima Rosiana, Orquestra da Suíça Italiana, regência Christian Bender.

De Gianfrancesco Malipiero, ouvimos La Cima Rosiana, com orquestra da Suíça Italiana e regência de Christian Benda. 7:17, Desperte com os Clássicos. Joseph Suk, Serenata em Mi Bemol Maior, Opus 6, Quarto Movimento Alegro Giocoso, com capela istropolitana e regência de Jaroslav Grecek.

Ouvimos Joseph Suk, Serenata em Mi Bemol Maior, Opus 6, Quarto Movimento Allegro Giocoso, com Capela Istropolitana e regência de Yaroslav Kretschek. São 7h24, seguimos com José Elizondo, Danças Latino-Americanas para Octeto de Violoncelos. Primeiro movimento, Outono em Buenos Aires, com Octeto de Violoncelos, Zeitlin.

Ouvimos de José Elizondo, danças latino-americanas para octeto de violoncelos. Primeiro movimento outono em Buenos Aires, com octeto de violoncelos, Zeitlin. São 7h29, vamos ao nosso intervalo, já voltamos.

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7: Já estamos de volta pela Cultura FM. Vamos ouvir de Anatoly Liadov, Polonésia em Dó Maior, Opus 49, com Orquestra Sinfônica Acadêmica da União Soviética e regência de Yevgeny Svetlanov.

Ouvimos de Anatoly Liadov, Polonésia em Dó Maior, Opus 49, com Orquestra Sinfônica Acadêmica da União Soviética, regida por Yevgeny Svetlanov. São 7h39, seguimos com Ernesto Nazaré. Vamos ouvir com Maria Tereza Madeira ao piano, Garoto, tango brasileiro, Rayon d'Or, polca tango, Odeon, tango brasileiro e Julita, valsa.

Ouvimos de Ernesto Nazaré, Garoto, Rayon d'Or, Odeon e Julita com Maria Tereza Madeira ao piano. 7h54, para encerrar, de Cláudio Monteverdi, Vago ao Dialeto, com o grupo L'Arpeggiata, solistas e regência de Cristina Plurrar.

0: Ouvimos de Cláudio Monteverde, Vago ao Deleito, com Lar Pediata e Regência de Cristina Plurrar, encerrando o Desperte com os Clássicos de hoje às 7h58. Depois do intervalo, eu continuo com vocês. Música e notícias. Até já.
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7: Meus amigos, muito bom dia a cada um de vocês. É uma alegria começar mais uma manhã com a sua audiência inigualável aqui na Rádio Cultura FM, no site culturafm.com.br e também pelo nosso aplicativo Cultura Play. Em qualquer plataforma, você sabe, o que vale mesmo é ter você mesmo, aqui nas manhãs da Rádio Cultura, inclusive pelo nosso WhatsApp, 973-737-229, 973-737-229. As mensagens já estão chegando. São 8 horas, 2 minutos, hoje é terça-feira, 23 de junho de 2026. Amanhecemos com tempo instável, chuviscos isolados e 17 graus de temperatura. Começa agora o Música e Notícias com seleção musical de Adriana Braga. Redação, Gabriela Reis, trabalhos técnicos aqui, junto comigo, meio molhadinho, Rafael Bueno, bom dia. Eu sou o Fernando Zeza, vamos juntos até as 10 da manhã com o melhor da música e as principais notícias do dia. Começando com ele, Wolfgang Amadeus Mozart, concerto número 3 para violina em sol maior, que é 216, primeiro movimento alegro, com Frank Peter Zimmermann, violino, orquestra de câmara de Württemberg e regência de Jörg Ferber.

Abrindo Música e Notícias, ouvimos de Mozart, Concerto número 3 para violino em Sol Maior, Q216, primeiro movimento alegro, com Frank Peter Zimmermann, violino, Orquestra de Câmara de Württemberg e regência de Georg Ferber. E vamos à previsão do tempo. Amanhã desta terça-feira, 23 de junho, começa com o céu encoberto, chuva fraca e garoa. A média na cidade agora é de 17 graus e a máxima prevista é de 20 no começo da tarde. A mínima hoje será invertida com 13 graus no começo da noite, umidade do ar elevada acima de 70%. Amanhã, quarta-feira, dia 24, esse sistema frontal ainda provoca chuvas fracas ao longo de todo o dia. Durante a noite, céu encoberto, chuviscos. Atenção com a acentuada queda da temperatura e a pequena amplitude térmica. Os termômetros amanhã oscilam entre mínima de 12 e máxima de apenas 15 graus, mas com sensação térmica inferior por causa dos ventos úmidos que sopram do mar. Agora estamos com tempo instável, chuviscos, 17 graus aqui na capital, na Água Branca. 8 horas, 13 minutos, música e notícias pela Rádio Cultura FM de São Paulo. Seguimos com Félix Mendelssohn, Canção Sem Palavras, Opus 109. Antônio Menezes, violoncelo, Gerard Vis, piano.

Ouvimos uma composição de Félix Mendelssohn, Canção Sem Palavras, Opus 109, com Antônio Menezes, violoncelo, e Gérard Viz, ao piano. A Polícia Civil do Distrito Federal ouve nesta terça-feira o ex-presidente Jair Bolsonaro no inquérito que apura a apreensão de uma arma de fogo registrada em seu nome durante uma blitz realizada semana passada. O depoimento será prestado presencialmente no condomínio onde Bolsonaro cumpre prisão domiciliar em Brasília. O ministro do Supremo, Alexandre de Moraes, negou o pedido para que a oitiva fosse realizada por videoconferência, citando restrições legais ao uso de comunicações eletrônicas. A pistola estava em um veículo utilizado pela equipe de segurança do ex-presidente e foi apreendida por não estar acompanhada do certificado de registro. O caso é investigado pela Polícia Civil do Distrito Federal e acompanhado pelo STF. 8h19, Música e Notícias, Carl Philipp Emanuel Bach. Trio, Sonata em Ré Menor, H569, WQ145, Primeiro Movimento Alegreto, Merlin Ensemble.

Ouvimos de Carl Philipp Emanuel Bach, trio sonata em Ré menor, H569, WQ145, primeiro movimento Allegretto com Marlene Ensemble. São 8h24, seguimos com Johann Nepomuk Hummel, septeto, número 2, em Dó maior, opus 114, militar, quarto movimento finale, Vivace, com Ensemble Capricorn.

De Johann Nepomuk Hume ouvimos o Finale Vivace, que é o quarto movimento do septeto número 2 em Dó maior, opus 114, militar, com o ensemble Capricorn. São 8:30 em ponto. Vamos a um rápido intervalo. Já vem.

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3: Já estamos de volta pela Cultura FM com música e notícias nesta terça-feira, 23 de junho de 2026. Vamos ouvir de Joseph Haydn, Sinfonia número 49 em Fá menor, Hoboken 149, A Paixão, terceiro movimento minueto, com orquestra de câmara inglesa, regida por Daniel Barenboim.

Ouvimos Joseph Haydn, o minueto, o terceiro movimento da Sinfonia número 49, em Fá menor, Hoboken 149, A Paixão. Orquestra de Câmara Inglesa com regência de Daniel Barenboim. O Conselho Nacional de Justiça deve votar hoje uma mudança nas regras de punição a magistrados por faltas graves. A proposta acaba com a possibilidade de aposentadoria compulsória como sanção disciplinar e reforça mecanismos de responsabilização de juízes. Outra alteração prevista endurece as regras da pena de disponibilidade, que afasta o magistrado das funções com remuneração proporcional. As mudanças seguem em entendimento recente do Supremo Tribunal Federal, segundo o qual a perda do cargo e dos vencimentos passa a ser a punição máxima para casos considerados graves. 8h39, música e notícias com Johann Sebastian Bach. Vamos ouvir a cantata BWV 140, coral Acordai, uma voz vos chama. Maria Kjellheim, soprano, Tim Meade, contratenor, Daniel Johansen, tenor, Matthew Brook, baixo, Sociedade Bach, holandesa, regência Jos van Veldhoven.

Ouvimos Johann Sebastian Bach, cantata BWV 140, coral Acordai, Uma Voz Vos Chama. Maria Kelhane, soprano, Tim Maid, contratenor, Daniel Johansen, tenor, Matthew Brook, baixo, Sociedade Bach, holandesa, e regência de Jos van Veldhoven. Um incêndio de grandes proporções atinge desde a madrugada de hoje uma distribuidora de autopeças na rua Emílio Goel de Nalapa, zona oeste de São Paulo. Segundo o Corpo de Bombeiros, cerca de 10 mil metros quadrados foram atingidos pelas chamas e parte da estrutura do imóvel já cedeu. No local eram armazenados materiais inflamáveis como plástico e papel. 16 viaturas e 45 bombeiros seguem trabalhando no combate ao fogo. Apesar da destruição, felizmente ninguém ficou ferido. O incêndio já foi confinado e, de acordo com os bombeiros, não há risco de propagação para imóveis vizinhos. A causa do incêndio ainda está sendo investigada. 8h48, música e notícias, Henrique Granados. Das danças espanholas, número 7, Valenciana, Allegro Airoso, com Alicia de la Rocha ao piano.

Com Alicia de la Rocha ao piano, ouvimos Henrique Granados das danças espanholas, a de número 7, Valenciana Alegro Airoso. São 8h53, agora de Jan Dismas Zelenka, Capricho número 2, em Sol Maior, segundo movimento Canary, com Camerata Bern e regência de Alexander van Winkop.

Ouvimos de Jan Dismas Zelenka, Capricho número 2 em Sol Maior, segundo movimento Canari, com Camerata Bern e regência de Alexander van Winkop. São 8h57, você já sabe. Vamos fazer um rápido intervalo e já voltamos com mais músicas e notícias. Até já.

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7: Agora, pontualmente 9 horas em São Paulo, você pode acertar o seu relógio pela Rádio Cultura FM. Nesta terça-feira, dia 23 de junho de 2026, aqui pela rádio, pelo site culturafm.com.br e também pelo nosso aplicativo Cultura Play. Além disso, tem o WhatsApp para você mandar suas mensagens. 973737229. 973737229. Seguimos com Alexander Glazunov. Sinfonia número 5 em si bemol maior, opus 55, quarto movimento alegro maestoso, com orquestra Filarmonia, regida por Yondani Butt.

Ouvimos Alexander Glazunov, Sinfonia número 5 em Si bemol maior, opus 55, quarto movimento alegro maestoso, com Orquestra Filarmonia regida por Yondani Butz. O forte calor que atinge o oeste da Europa ficou ainda mais forte no começo dessa semana, especialmente na França, onde duas crianças foram encontradas mortas dentro de um carro. Em menos de um mês, essa é a segunda onda de calor a atingir milhões de europeus, de acordo com os cientistas. A mudança climática provocada pela atividade humana torna mais intensos os fenômenos meteorológicos extremos. O novo episódio, mais longo que o de maio e que pode persistir até o final de semana, lembra a onda de calor de agosto de 2003, que marcou a Europa com mais de 70 mil mortos ao longo de 2 semanas de duração. 9h08, música e notícias, Johann Pachelbel, de Canon e Giga em Ré maior, Canon com Los Romeros.

Ouvimos de Johann Bach Hebel, Canon e Giga em Ré Maior, primeiro movimento Canon, com Los Romeros. Os cubanos lideraram os pedidos de refúgio no Brasil em 2025, superando os venezuelanos que estiveram no topo do ranking por vários anos. No total, as solicitações de refúgio aumentaram 10,9% no ano passado, na comparação com 2024. Foram 75.599 pedidos feitos por cidadãos de várias nacionalidades, o terceiro maior volume da série histórica, atrás apenas de 2018 e 2019. Os dados integram o estudo Refúgio em Números 2026, feito pelo Observatório das Migrações Internacionais, em parceria com o Ministério da Justiça. Ele leva em conta o período de 2010 a 2025 e foi divulgado nesta segunda-feira, ontem, em evento alusivo ao Dia Mundial do Refugiado, celebrado no último sábado. 9 horas, 15 minutos, música e notícia. Vincenzo Bellini, arranjo Vittorio Rietti. Divertimento da suíte da ópera La Sonnambula, com orquestra do Festival de Balé de Londres e regência de Terence Kern.

Nós ouvimos de Vincenzo Bellini, Divertimentos da suíte da ópera La Sonnambula, com orquestra do Festival de Balé de Londres e regência de Terence Kern. São 9h27, adivinha? Um intervalo, mas é rápido, já volto.

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5: Agora, 9h29, já estamos de volta nesta terça-feira, 23 de junho de 2026, com Música e Notícias. E seguimos com Antonín Dvořák. Concerto para violino em Lá menor, Opus 53. Terceiro movimento finale, Allegro giocoso, ma non troppo, com Isaac Perlman violino, Orquestra Filarmônica de Londres e regência com Daniel Barenboim.

Ouvimos de Antonín Dvořák, Concerto para Violina em Lá Menor, Opus 53. Esse foi o terceiro movimento finale, Allegro Giocoso ma non troppo, que nós ouvimos com Isaac Perman, violino Filarmônica de Londres e regência de Daniel Barenboim. A Receita Federal abre hoje a consulta ao segundo lote de restituições do Imposto de Renda 2026. O pagamento será feito no próximo dia 30 de junho e contempla mais de 9 milhões e meio de contribuintes. Com 16 bilhões de reais liberados, esse é o maior lote da história em número de beneficiados. Terão prioridade idosos, pessoas com deficiência, professores e contribuintes que utilizaram a declaração preenchida ou optaram pelo recebimento via Pix. A consulta pode ser feita pelo site ou aplicativo da Receita Federal. 9h40, Música e Notícias e Beethoven. 10 temas e variações para flauta e piano, Opus 107. Escolhemos o número 4, Ária Escocesa em Fá Maior. E vamos ouvir com Jean-Pierre Rampal, flauta, e Robert Veyron-Lacroix, ao piano.

Nós ouvimos de Ludwig van Beethoven 10 temas e variações para flauta e piano, opus 107, número 4, ária escocesa em Fá maior, com Jean-Pierre Rampal, flauta, e Robert Véron Lacroix ao piano. A Polícia Federal realiza hoje a Operação Milagem, que investiga supostas fraudes no sistema financeiro ligadas ao Banco Digimais, controlado pelo bispo Edir Macedo. Ao todo, 9 mandados de busca e apreensão são cumpridos em São Paulo. Segundo a PF, relatórios do Banco Central apontam indícios de manipulação de balanços contábeis para ocultar a real situação financeira da instituição. A Justiça autorizou o bloqueio de até 670 milhões de reais em bens e valores dos investigados. O banco ainda não se manifestou sobre a operação. 9h46, seguimos no Música Notícias com Alexander Borodin. Vamos ouvir o coro dos colonos da ópera Príncipe Igor, com coro Bolshoi, Orquestra Sinfônica Bolshoi e regência de Alexander Lazarev.

Ouvimos Alexander Borodin, Coro dos Colonos da Ópera Príncipe Igor, com o Coro Bolshoi, Orquestra Sinfônica Bolshoi e regência de outro Alexander, aí o Lazarev. O Estreito de Hormuz registrou hoje o maior movimento de navios desde o começo da guerra no Oriente Médio. Pelo menos 35 embarcações cruzaram a passagem estratégica, segundo dados de monitoramento marítimo. O aumento ocorre após o acordo preliminar firmado entre Irã e Estados Unidos na semana passada, que contribuiu para a reabertura da rota. O estreito é responsável por uma parcela significativa do transporte mundial de petróleo e gás. 9h50, música, notícias, Cultura FM e Tom Jobim e Nilton Mendonça. Caminhos cruzados com João Donato.

Lindo, né? Que categoria também? Tom Jobim e Newton Mendonça com João Donato, não podia menos. Caminhos Cruzados, encerrando Música e Notícias. A seleção musical é de Adriana Braga, redação Gabriela Reis, trabalhos técnicos impecáveis aqui comigo. Muito obrigado, Rafael Bueno. Eu sou Fernando Zeda, vocês sabem, volto amanhã às 7 em ponto com Desperte com os Clássicos. Depois do intervalo, Teca Lima e Estação Cultura. Muito obrigado por mais essa manhã com a sua companhia insuperável, inesquecível, irretocável aqui no Música e Notícias. Obrigado pelas mensagens no WhatsApp também. Conto com vocês todas as manhãs pela Cultura FM, pelo site culturafm.com.br e também pelo nosso aplicativo Cultura Play. Afinal de contas, não importa a plataforma, o que importa é você. Bom dia e até amanhã.

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1: Olá, amigos. Um ouvinte enviou uma pergunta sobre o hino da Reforma Protestante composto por Martinho Lutero. Nosso ouvinte pergunta: quais compositores aproveitaram esta melodia para servir de inspiração em suas composições? Caro ouvinte, eu creio que muitos ouvintes não conhecem essa história e por isso acho interessante contá-la. Martinho Lutero, o criador da Reforma Protestante, compôs muitos hinos para serem cantados pelos fiéis durante os cultos da jovem Igreja Luterana. Um deles, por ser cantado com muita frequência e em situações particularmente difíceis para os primeiros protestantes, passou a ser considerado o hino da Reforma. Ele se chama no original alemão Ein feste Burg ist unser Gott, ou em português, uma poderosa fortaleza é o nosso Senhor.

0: Acredita-se que este hino foi composto entre os anos de 1527 e 1529. Pois bem, dito isso, quais foram os compositores clássicos que utilizaram esta melodia em obras de caráter artístico? Pergunta nosso ouvinte. Aqui vão algumas. A cantata número 80 de Johann Sebastian Bach, um prelúdio coral também de Bach, catalogado com o número BWV 720, dois outros compositores alemães contemporâneos de Bach, Dietrich Buxtehude e Johann Pachelbel, autor do célebre Canon, também escreveram prelúdios corais com esta melodia. Felix Mendelssohn usou este hino como um dos temas do quarto movimento da Sinfonia número 5, chamada justamente de Sinfonia da Reforma. A melodia também aparece em uma ópera, Les Huguenots, de Giacomo Meyerbeer. Claude Debussy a usou na suíte para dois pianos En Blanc et Noir. O compositor alemão Joachim Raff escreveu uma abertura para a orquestra chamada justamente Ein Festebug ist unser Gott, seu opus 127, e muitos outros exemplos que eu poderia citar. É uma melodia que realmente marcou a cultura alemã e foi usada muitas e muitas vezes por diversos compositores. E é isso aí. Espero ter respondido. Um grande abraço e até o nosso próximo programa.
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3: Em São Paulo, 10 horas. Olá, um ótimo dia para você que sintoniza a Cultura FM nesta terça de junho de 2026. Temos o céu encoberto na capital e aqui na Zona Oeste a temperatura está na marca dos 19 graus. Eu sou o Teca Lima, a Estação Cultura está no ar, sejam todos muito bem-vindos. Vamos juntos até o meio-dia com informações em arte e cultura, sugestões na Agenda Cultural de São Paulo e o repertório da Cultura FM na seleção do Chico Carvalho. Hoje vamos abrir com Dança Russa, a quinta das cinco peças para harmônica e orquestra de Gordon Jacobs.

Com Tommy Rayleigh na harmônica e a Academia de St. Martin in the Fields, sob a regência de Neville Marriner, ouvimos Dança Russa, das cinco peças para harmônica e orquestra de cordas, de Gordon Jacob. São 10h04. A Galeria Luiza Estrina expõe pinturas da artista plástica Marina Salemi, que criam paisagens frágeis e prestes a desaparecer. Referência em dança aérea e vertical no país, o grupo Ares revisita obras da carreira no espetáculo no Teatro Artur Azevedo. No destaque literário, Chico Carvalho fala sobre O Jardim do Diabo, de Luiz Fernando Veríssimo, romance em que o autor mistura filosofia, mistério e investigação policial. E o CD da semana hoje é um passeio pela música romântica alemã para clarinete e piano. Entre outros destaques do Estação Cultura, que segue com Sergei Taneyev. Vamos ouvir o segundo movimento do Quinteto para Piano e Cordas em Sol Menor.

Ouvimos o segundo movimento Scherzo Presto, moderato teneramente, tempo 1, do Quinteto para Piano e Cordas em Sol Menor, de Sergei Taneyev. Vadim Repin e Ilya Gringolts aos violinos, Nobuko Imai, viola, Lynn Harrell, violoncelo e Mikhail Pletnev, piano. 10 horas e 11 minutos. A artista plástica Marina Salemi expõe telas que retratam o mundo como um lugar movediço e evanescente, uma paisagem frágil e prestes a desaparecer. A ideia de que tudo está se esvaindo é sinalizada no título da exposição, Halo, em cartaz até 25 de julho na Galeria Luiza Estrina. O diálogo com a abstração pode ser observado nas

cores e nas formas das pinturas, como na obra que insinua montanhas desaparecendo em meio à neblina. Com 40 anos de carreira, Márcia Salemi tem trabalhos no acervo de instituições como a Pinacoteca e o Museu de Arte Moderna de São Paulo. Marina Salemi é o nome da artista. E já expôs em espaços como o Palácio das Artes, em Belo Horizonte, e o Paço Imperial, no Rio de Janeiro. A visitação à mostra Halo é de segunda a sexta-feira, das 10 da manhã até as 7 da noite, e aos sábados até as 5 da tarde, na Galeria Luísa Estrina. O endereço é Rua Padre João Manuel, 755. Seguimos com Carinhoso, de Pixinguinha, com o trio Botelho Freitas Fagerlândia.

0: Ouvimos com o trio Botelho Freitas, Fagerland Carinhoso, de Pixinguinha. Agora 10h17. Chegou a hora do nosso destaque literário, o quadro semanal produzido pelo Chico Carvalho, que apresenta obras de diferentes autores da literatura mundial no diálogo entre palavras e música. E hoje é dia de falar sobre O Jardim do Diabo, livro de Luiz Fernando Veríssimo, o primeiro romance do autor. Trata-se de um thriller bem-humorado e inteligente, misturando mistério com tiradas espirituosas, filosofia, com investigação policial.
1: O senhor é Stephen Elliott?
2: Estevão, o escritor de histórias policiais, sempre assinava seus livros com um pseudônimo americano. Sim, sim, sou eu mesmo.
1: Inspetor Macieira, muito prazer.
2: Ele morava num muquifo de quarto e sala, vivendo uma rotina miserável ao lado de uma empregada quase muda, que só abria a boca para repercutir tragédias familiares e que teimava em deixar o rádio ligado em decibéis insuportáveis.
1: E atenção! Uma mulher foi encontrada esfaqueada em seu quarto. E o mais assombroso, senhoras e senhores, na parede do cômodo, impressa com as tintas do sangue da vítima, havia uma curiosa frase escrita em grego.
2: O inspetor Macieira vai atrás de Estevão por um detalhe. A cena do crime é exatamente igual à descrita por ele em seu último romance. E ainda mais um fato perturbador. O crime ocorreu antes de o livro ser lançado.
1: Coincidências.
2: Devo lembrar, senhor Stephen Elliott, que um dos personagens criados pelo senhor é um renomado assassino que atende pelo apelido de O Grego.
1: O senhor já matou alguém, senhor Stephen Elliott?
2: Várias pessoas. Nos meus livros, é claro, nunca na vida real. E o senhor, inspetor, já matou alguém?
1: Muitas pessoas. A minha vida daria um livro. Não um livro dos seus, é claro.
2: A partir dessa visita, os dias monótonos de Estevão começam a ser invadidos por seus personagens. Vida e ficção passam então a disputar um jogo fascinante de que o leitor é a grande testemunha. Com seu proverbial humor, Veríssimo nos envolve numa divertida trama, cheia de referências policiais e recursos de metalinguagem. O Jardim do Diabo é um livro de Luiz Fernando Veríssimo, publicado pela editora Alfaguara. Roteiro e apresentação de Chico Carvalho, gravação e montagem de Marcelo Nascimento.

Web City, composição de Buddy Powell, Sonny Stitt ao saxofone, Barry Harris piano, Sam Jones contrabaixo e Roy Brooks à bateria. Esse foi o Destaque Literário, quadro que apresenta obras de diferentes autores da literatura mundial no diálogo entre palavras e música. E semana que vem tem mais. Na sequência, vamos ouvir de Jacques Offenbach, Musetta.

Com Samuel Mayes, violoncelo e orquestra Boston Pops, sob a direção de Arthur Fiedler, nós ouvimos Musette, de Jacques Offenbach. 10h28, Estação Cultura volta em instantes, logo após o intervalo.

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7: São 10h31, já estamos de volta na Estação Cultura pela Cultura FM e vamos ouvir Heitor Villa-Lobos pelo violonista Sérgio Assad.

0: Com Sérgio Assad ao violão, prelúdio número 2 para violão, em Mi maior, de Heitor Villa-Lobos, 10h34.
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O duo formado pelo excelente pianista escocês Stephen Osborne, que já tocou algumas vezes na Sala São Paulo, e pela clarinetista norte-americana Jean Johnson, construiu um álbum muito atraente em torno do universo musical de Johannes Brahms. Detalhe: o autor do Requiem alemão está muito presente em todas as obras selecionadas pelo duo, embora o repertório não inclua nem mesmo uma das duas maravilhosas sonatas para clarinete e piano, Opus 120. Eles optaram por interpretar obras de compositores próximos de Brahms, como o casal Clara e Robert Schumann. A surpresa fica por conta da inclusão de uma encorpada sonata de quase meia hora de duração do pouquíssimo conhecido Gustav Uwe Jenner. Ele nasceu em Keitum, na ilha Schild, norte da Alemanha, em 1865. Foi o único aluno de Brahms oficial a partir de 1887. E dedicou sua única sonata ao clarinetista Richard Mulfeld, o mesmo que encantou Brahms e o levou naqueles anos finais de vida a compor duas obras-primas atemporais. Ao acrescentar o conhecidíssimo duo concertante de Carl Maria von Weber, o duo também estabeleceu uma conexão com Brahms, pois foi depois de ouvir Richard Mulfeld interpretar o primeiro dos dois concertos para clarinete de Weber que Brahms decidiu adiar sua aposentadoria e compor suas duas sonatas obras-primas. Ou seja, o CD desta semana na Cultura FM é um passeio muito bem engendrado pela música romântica alemã para clarinete e piano, e por dois intérpretes excepcionais. Agora, a título de degustação, você ouve a faixa 1, o Allegro Moderato e Gracioso, primeiro movimento da sonata para clarinete e piano em Sol Maior, Opus 5, de Gustav Jenner. E em seguida, a faixa 10, a última das três romanças, Opus 22, de Clara Schumann, que leva o título Leidenschaftlich Schnell, apaixonadamente rápido. Elas foram compostas para violino e dedicadas a Joseph Joachim, amigo íntimo da família Schumann e de Brahms. A transcrição para clarinete é de Mark Thiel.

0: Você ouviu o Allegro moderato e gracioso, primeiro movimento da sonata para clarinete e piano em Sol maior opus 5 de Gustav Jenner. E em seguida, a última das três romanças opus 22 de Clara Schumann. Sempre com Jean Johnson ao clarinete e Stephen Osborne ao piano. Durante esta semana vocês podem ouvir quantas vezes quiserem este belíssimo álbum com interpretações de primeira linha do repertório romântico para clarinete e piano alemão.
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2: 10 horas 49 minutos. O Grupo Ares, uma referência em dança aérea e vertical no país, reúne cenas e coreografias de seu repertório em três apresentações no Teatro Arthur Azevedo. O espetáculo Novos Ares comemora os 16 anos de carreira da companhia, fundada em 2008 por Mônica Alla, artista com formação no Circo Escola Picadeiro. O Grupo Ares cria apresentações que exploram a verticalidade por meio de aparelhos aéreos e utiliza prédios, fachadas, praças e estruturas urbanas como elementos dramatúrgicos. Em Novos Ares, os artistas revisitam obras como Vertebral, Tempo Suspenso, Asas de um Sonho e Mandacaru, combinando dança, acrobacia e teatro físico. As apresentações acontecem nesta sexta, 6h30 da noite, e no sábado e domingo, às 5 da tarde. A entrada é gratuita e o Teatro Arthur Azevedo fica na Avenida Paes de Barros, 955, no Alto da Mooca. Agora, 10h50, vamos ouvir de Franz Schubert, Dança Alemã, com The Philharmonics.

Com The Philharmonics, dança alemã de Franz Schubert. Faltam 3 minutos para as 11 horas. O Ministério Público Eleitoral se manifestou pela rejeição do pedido do PL de suspender a pesquisa da Atlas Intel, que mostra a queda de 5 pontos percentuais de Flávio Bolsonaro na corrida à presidência da República. A análise foi divulgada depois do vazamento de um áudio em que ele pede 134 milhões de reais a Daniel Vorkaro, dono do Banco Master, para financiar o filme sobre o ex-presidente Jair Bolsonaro. O documento é contrário à decisão liminar do ministro Nunes Marques, que havia suspendido a divulgação do levantamento. No parecer, o

Esse procurador-geral eleitoral, Alexandre Espinosa, concluiu que não houve irregularidade na pesquisa. Para ele, a Justiça Eleitoral só deve interferir em situações excepcionais, quando houver evidências claras de manipulação que interfiram na livre formação da opinião do eleitor. O rodízio de veículos na cidade de São Paulo será suspenso nesta quarta-feira, das 5 da tarde às 8 horas da noite, por causa do jogo do Brasil contra a seleção da Escócia pela Copa do Mundo. A medida anunciada hoje pela CET beneficia os veículos com placas de final 5 e 6. Permanecem em vigor o rodízio de veículos pesados, a zona de máxima restrição à circulação de caminhões e a zona de máxima restrição aos fretados. As faixas exclusivas de ônibus não serão liberadas. Outras notícias em uma hora.

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1: 11 horas e 1 minuto, já estamos de volta na Estação Cultura, pela Cultura FM. Daqui a pouco vamos falar sobre a companhia Cisne Negro, que apresenta o espetáculo Que Tal o Impossível, inspirado em música de Itamar Assunção, no Sesc Belenzinho. A Fundação Dorina Nowil para Cegos realiza a quarta edição do Prêmio Braille Bricks. A bailarina e coreógrafa Rafaela Chayun estreia Trovão em Terra Molhada, solo que propõe uma investigação profunda sobre a condição do corpo contemporâneo. E o protagonista de hoje na programação dedicada aos intérpretes contemporâneos é Gustavo Dudamel, maestro, compositor e violinista venezuelano, revelação do método de inclusão social El Sistema. E agora vamos ouvir de Harry Purcell o Chacona, a Chacona, da ópera The Fairy Queen, com solo de brass.

0: A Companhia Cisne Negro de Dança volta a apresentar o espetáculo Que Tal o Impossível, neste fim de semana, desta vez no Sesc Belenzinho. A montagem é inspirada na música homônima de Itamar Assunção. Nela, o cantor e compositor, o ícone da vanguarda paulista, reflete sobre diferentes desejos que seriam possíveis, não fossem as barreiras. A adaptação tem coreografia de Jorge Garcia, combinando movimentos contemporâneos, sensibilidade e ludicidade para celebrar a cidade de São Paulo. Anelisa Assunção, filha de Itamar, assina a curadoria musical. A diretora artística Dani Bittencourt detalha a amizade com Jorge Garcia e de que forma ela possibilitou a criação do número Que Tal Impossível.
1: A conexão com o coreógrafo Jorge Garcia é antiga, pois ele foi bailarino da companhia e também dancei junto com ele nos anos 80. E ele deslanchou sua carreira solo como bailarino e também como coreógrafo e sempre fiquei com a vontade de trazê-lo para desenvolver uma nova coreografia do repertório da CIA. Quando ele chegou com o universo musical de Itamar Assunção para a obra, eu falei, nossa, que lindo, vamos em frente, vamos inscrever o projeto num PROAC, no edital, ganhamos o edital, conseguimos desenvolver a obra e agora é a primeira vez que Itamar Assunção tem uma obra dançada, né? Porque as obras dele geralmente estão no museu, estão em outros tipos de arte.
0: A Cisne Negro Companhia de Dança apresenta Que Tal o Impossível nesta sexta e sábado, 7:30 da noite, no domingo, 4 da tarde, na Sala de Espetáculo 2 do Sesc Belenzinho. Ingressos à venda nas bilheterias e no site do Sesc SP. Que tal se no céu morássemos? 11:07, nós seguimos na Estação Cultura com Astor Piazzolla, My Happiness.

De Astor Piazzolla, My Happiness, com Gidon Kremer ao violino, Per Anne Glorvigen, bandoneon, Vadim Sakharov, piano e Alois Posch, contrabaixo. Agora 11 e 10. A Fundação Dorina Nowil para Cegos acaba de abrir inscrições para a quarta edição do Prêmio Braille Bricks, voltado a professores que usam o método. A proposta reconhece práticas pedagógicas que ajudam na alfabetização de estudantes cegos ou com baixa visão, usando o Lego Braille Bricks. Conjunto com blocos de montar que combinam o sistema Braille com peças de encaixar, o sistema foi pensado para que crianças cegas com baixa visão e crianças que veem também aprendam juntas, brincando. Podem participar educadores que já passaram pela formação oferecida pela própria Fundação Dorina sobre o uso da ferramenta. Os três trabalhos mais bem avaliados recebem premiações em dinheiro de até R$ 12 mil, viabilizadas por empresas parceiras. As inscrições seguem até 31 de julho no site Fundação, sem o cedilha e o tio, dorina.org.br. E agora vamos ouvir de Robert Planel, primeiro movimento do Concerto para Trompete e Orquestra de Cordas.

Ouvimos o primeiro movimento largamente animado e bem ritmado do Concerto para Trompete e Orquestra de Cordas de Robert Planel, com Ole Edvard Antonsen, no Trompete e Orquestra Sinfônica do Estado de São Paulo, regida por Lan Shui. 11:16. Após 12 anos, a bailarina e coreógrafa Rafaela Sayum volta aos palcos como performer no solo Trovão em Terra Molhada, a partir desta quinta-feira, no Centro da Terra, em Perdizes. A obra nasce de uma reflexão sobre como o corpo lida com o excesso de informação do dia a dia. Rafaela usa a imagem do trovão como metáfora, um som que reverbera depois de um acúmulo de energia, assim como o corpo reage com atraso diante de tantos estímulos. A proposta é que o público saia da experiência prestando atenção não só na dança em cena, mas nas próprias sensações durante o espetáculo. Trovão em Terra Molhada será apresentado em 4 sessões, dias 25 e 26 de junho e 2 e 3 de julho, sempre às 8 da noite, no Teatro do Centro da Terra, que fica na rua Piracuama, 19, em Perdizes. Ingressos à venda na plataforma Simpla. E agora vamos ouvir de Ottorino Respighi, Italiana, primeiro movimento da suíte número 3, Árias Antigas e Danças.

Com Imusit, ouvimos Italiana, primeiro movimento da suíte número 3, Árias Antigas e Danças, de Ottorino Respighi, 11h20. Toda terça-feira da semana, levamos até você alguns dos nomes mais importantes do universo musical que marcam presença nas salas de concerto do Brasil e do mundo. E o protagonista de hoje é o regente Gustavo Dudamel. Maestro, compositor e violinista venezuelano, Gustavo Dudamel começou a estudar violino dentro do El Sistema, um método de inclusão social por meio da música, desenvolvido na Venezuela pelo maestro José Antônio Abreu. Filho de músicos, o pai era trombonista e a mãe professora de canto, Dudamel iniciou a preparação para se tornar regente em 1995 e em 1999 já era diretor da Orquestra Sinfônica Simón Bolívar. Em 2004, venceu o concurso Gustav Mahler na Alemanha. Em 2007, dirigiu pela primeira vez a Filarmônica de Viena no Festival de Lucerna. Quando convidado a reger a Orquestra Filarmônica de Nova York, em uma série de concertos, Dudamel recebeu a batuta do lendário maestro norte-americano Leonard Bernstein para comandar as apresentações. Gustavo Dudamel é diretor da Sinfônica de Gotemburgo, na Suécia, e desde 2009, regente titular da Filarmônica de Los Angeles. Vamos ouvi-lo.

Gustavo Dudamel regeu a Orquestra Sinfônica Simón Bolívar na Conga do Fogo Novo, composição de Arturo Marques. E ainda hoje, a partir das 2 da tarde, Gustavo Dudamel será novamente destaque, desta vez no programa Tarde Cultura. 11h27, vamos para mais um intervalo e daqui a pouco voltamos no Estação Cultura.

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5: São 11 horas e 30 minutos, já estamos de volta na Estação Cultura, pela Cultura FM, e vamos ouvir agora, de Robert Schumann, o terceiro movimento, não rápido, da Sinfonia número 3 em Mi bemol maior, Renana.

Ouvimos o movimento não rápido da Sinfonia número 3 em Mi bemol maior, Renana, de Robert Schumann, com Filarmônica de Câmara Alemã de Bremen, sob a regência de Pavel Jarve. 11:36. Pinturas e desenhos da artista Germana Montemor chegam à Galeria Leme nesta quinta-feira para a nova mostra Geologia da Forma. Os trabalhos, sendo 21 pinturas sobre tecido e 15 desenhos sobre papel, na maioria inéditos, foram produzidos ao longo dos anos 1990. Germana Montemor usou asfalto sobre tecido, papel manteiga e outros suportes delicados. A ideia é colocar uma substância densa aplicada sobre superfícies frágeis, criando formas que lembram relevos, montanhas e paisagens em transformação. Carioca, Germana Montemor é formada em Artes Plásticas pela FAAP, em Antropologia pela Universidade Federal do Rio de Janeiro e é mestre em Poéticas Visuais pela ECA-USP. A exposição Geologia da Forma abre 6 da tarde nesta quinta-feira, fica em cartaz até 21 de agosto. Lá na Galeria Leme, o endereço é Avenida Valdemar Ferreira, número 130, no Butantã. Entrada gratuita. Agora vamos ouvir de John Dowland, Sir John Smith's His Almen, com o alaudista Paul Audette.

Com Paul Odette ao alaúde, ouvimos Sir John Smith, His Almen, de John Dowland. E seguimos com Kurt Weill pelo grupo Chicago Pro Música.

Com o grupo Chicago Pro Música, nós ouvimos Balada da Boa Vida, da suíte de A Ópera dos Três Vinténs, de Kurt Weill. 11h42. Com 90 anos e quase 70 de carreira, Alaíde Costa sobe ao palco da Casa de Francisca hoje para um show intimista de voz e piano, celebrando o lançamento do documentário A Noite de Alaíde, de Liliane Muti. Com a sua inconfundível e suave voz, Alaíde começou sua carreira ainda nos anos 50 e vive nos últimos 5 anos uma fase bastante frutífera. Foram 7 discos lançados neste período, vários shows também. O disco mais recente, Uma Estrela para Dalva, de 2025, é uma homenagem à cantora Dalva de Oliveira. E antes do show, será exibido o filme No Largo, de forma gratuita, como parte da programação do Festival Inédit Brasil. Alaíde Costa na Casa de Francisca, hoje. A abertura do salão, 7h30 da noite. O show começa às 9h30. Os ingressos estão à venda no site da Casa de Francisca. E agora vamos ouvir de Nestor de Holanda Cavalcante, Coisas da Vida.

De Nestor de Holanda Cavalcante, Coisas da Vida, com Wilfried Berker, clarinete, Daniel Wolff, violão, e Gaudêncio Thiago de Sou, de Melo, perdão, na percussão. 11:46, seguimos com Tommaso Albinoni pelo Sonatore della Gioiosa Marca.

Com o Sonatore della Gioiosa Marca, nós ouvimos o quarto movimento, Allegro, da sonata número 6 a 5 em Sol menor, de Tommaso Albinoni. Agora 11h48. E vamos a outros destaques da agenda cultural. Hoje, 15h, o Cine Sesc exibe Canecão, Tantas Emoções. O filme é parte também do Festival de Documentários Inédit, conta a história da famosa casa de shows no Rio de Janeiro, com imagens de arquivo inéditas. Mais tarde, às 20h, o espaço O Andar, em Santa Cecília, recebe o solo Bom Bordo ou Uma Ilha para o Esquecimento. A atriz Ana Paula Dias reflete sobre o luto e a doença de Alzheimer de sua mãe. O processo de luto e as relações familiares também guiam a peça Jabuticaba Nasce no Tronco, que estreia nesta quinta-feira, 20h, no Teatro Alfredo Mesquita. Ingressos gratuitos, com distribuição 1 hora antes da sessão. Também na quinta-feira, 20h, o espetáculo Macuco tem apresentação no palco do Itaú Cultural. A trama acompanha o entregador que volta à Ilha Natal para enfrentar antigas dores.

Com Tatiana Grindenko ao violino e Orquestra Mama, ouvimos o movimento Allegro do Divertimento número 2 em Mi bemol maior de Giovanni Paisiello, encerrando o Estação Cultura de hoje. Trabalhos técnicos de Rafael Bueno e Amaury Santos, no jornalismo Gabriela Reis, na seleção musical Chico Carvalho, produção Cirlei Ribeiro. Na sequência você ouve o Concerto do Meio-Dia com Hélio Vacari. Eu sou o Teca Lima, agradeço a sua companhia e audiência. Desejo a todos uma ótima tarde e até amanhã, a partir das 10, para mais um Estação Cultura. Um beijo e até lá.

0: Cultura informa. As linhas 4 amarela e 5 lilás do metrô e 8 diamante e 9 esmeralda de trens terão esquema especial de operação nesta quarta-feira, por causa da partida entre Brasil e Escócia pela terceira rodada da primeira fase da Copa do Mundo. A medida busca atender o aumento esperado no fluxo de passageiros no final da tarde e facilitar o deslocamento dos torcedores. Segundo as concessionárias responsáveis pelas linhas, o reforço inclui aumento da oferta de trens, redução dos intervalos entre viagens e a mobilização das equipes operacionais nas estações. Durante o jogo, os passageiros do metrô poderão acompanhar o placar pelo sistema de sonorização dos veículos. E a Torre Eiffel foi fechada mais cedo hoje em decorrência das altas temperaturas que atingem Paris em meio a uma forte onda de calor que chegou a atingir 40 graus. O comunicado no site oficial do monumento diz que ele fechará excepcionalmente às 4 da tarde no horário local. Nas redes sociais, a conta da Torre Eiffel orienta os visitantes a se manterem hidratados e se protegerem do sol. Grande parte da França está sob alerta de calor intenso, com previsão de até 43 graus em algumas áreas do oeste do país, segundo a Météo France. Outras notícias ao longo do dia e às 6 da tarde no De Volta para Casa.
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4: Olá, ouvintes, pela Cultura FM, Concerto do Meio-Dia tem início. Vamos ouvir, inicialmente, de Chevalier de Saint-Georges, o Concerto para Violino em Sol Maior, Opus 8, com três movimentos, Allegro, Largo e Rondô. Takako Nishizaki, ao violino, e Orquestra de Câmara de Colônia, tendo como regente Helmut Müller-Brühl.

con Takako Nishizaki ao violino e a Orquestra de Câmara de Colônia, sob a direção de Helmut Müller-Brü, ouvimos o concerto para violino em Sol Maior Opus 8 de Chevalier Saint-Georges, iniciando o concerto do meio-dia de hoje. Agora vamos ouvir de Carl Philipp Emanuel Bach, Sinfonia em Si Menor, que tem três movimentos também: Allegretto, Larghetto e Presto. Camerata Bern, tendo na condução Thomas Führer.

Ouvimos agora a Sinfonia em Si Menor de Carl Philipp Emanuel Bach, com a Camerata Bern tendo na condução Thomas Fury. Concerto do meio-dia pela Cultura FM. Vamos ouvir de Telemann, Concerto para flauta doce e flauta transversal em Mi menor. Os movimentos são Largo, Allegro, Largo, Presto. A flauta doce, Timothy Mason. A flauta transversal, John Turner. Christopher Hogwood rege a Academia de Música Antiga.

tendo como solistas Timothy Mason à flauta doce e John Turner à flauta transversal, mais a Academia de Música Antiga, com Christopher Hogwood na regência, ouvimos de Telemann Concerto para flauta doce e flauta transversal em Mi menor. E seguimos com o concerto do meio-dia, apresentando agora de Pietro Locatelli, Concerto Grosso em Dó menor, Opus 1, número 2. Os movimentos são Adagio, Allegro, Largo, Allegro e Allegro. Fabio Biondi é o regente do conjunto Europa Galante.

0: Com o maestro Fábio Biondi regendo o Europa Galante, ouvimos Concerto Grosso em Dó Menor, Opus 1, número 2, de Pietro Locatelli. E assim chegamos ao final do programa de hoje, com produção, como sempre, de Bruno Lombisoni e trabalhos técnicos de Altair Borges. Muito obrigado a você que nos acompanhou e uma ótima tarde.
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Olá, sejam bem-vindos. Hoje ouviremos obras de Wolfgang Amadeus Mozart. Vamos começar com o concerto número 25 para piano em Dó maior, Kehl 503, e seus três movimentos: Allegro moderato, Andante e Allegretto. Piotr Andrzejewski ao piano, à frente da Orquestra de Câmara da Europa.

Ouvimos o concerto número 25 para piano em dó maior, Kehl 503 de Mozart, com Piotr Andrzejewski ao piano, à frente da Orquestra de Câmara da Europa. Na sequência, o concerto número 5 para piano em ré maior, Kehl 175. Movimentos: Allegro, Andante ma un poco adagio e Allegro. Interpretação de Malcolm Bilson ao fortepiano, com os solistas barrocos ingleses sob a regência de John Elliot Gardner.

Com Malcolm Bilson ao fortepiano e os solistas barrocos ingleses, todos sob a regência de John Elliott Gardner, ouvimos o concerto número 5 para piano em Ré maior, Kehl 175 de Mozart. Para encerrar o programa, o terceiro movimento da sonata número 11 para piano em Lá maior, Kehl 331, Rondó alla Turca Allegretto, Alfred Brendel ao piano.

Com Alfred Brendel ao piano, ouvimos Rondó à la Turca, da sonata número 11 para piano em La Maior, Köchel 331. E assim termina a edição de hoje. Este programa teve seleção musical de Sofia Razel, trabalhos técnicos de Rafael Bueno e Amaury Santos, gravação e montagem de Carlos Lima.

0: 1h58 em São Paulo.
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0: O Brasil está entre os países que menos acreditam que os Estados Unidos respeitam as liberdades individuais da população. Segundo a pesquisa do Pew Research Center, apenas 32% dos brasileiros demonstraram acreditar na Casa Branca, o menor índice já registrado pelo Instituto no país. Em 2013, durante o governo Barack Obama, esse percentual era de 76%. O Conselho Nacional de Justiça aprovou por unanimidade hoje uma proposta que regulamenta a concessão de alvarás para influenciadores mirins atuarem em plataformas digitais. A resolução mantém a permissão de atividades publicitárias, definindo apenas algumas restrições e salvaguardas determinadas por ordem judicial a partir da análise de cada caso. Independentemente da remuneração, a resolução determina que os pedidos de alvará deverão informar detalhes sobre a atividade, incluindo eventuais contratos e formas de monetização.

0: O exército israelense matou duas pessoas no sul do Líbano hoje, segundo a Defesa Civil e o Ministério da Saúde libanês. Isso levou o grupo armado Hezbollah, apoiado pelo Irã, a acusar Israel de violar o cessar-fogo assinado na sexta e que vinha sendo respeitado em grande parte deste domingo. Os novos ataques acontecem meio ao avanço do acordo entre Estados Unidos e Irã, que prevê o fim das operações militares. Mais informações em uma hora.
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Boa tarde, ouvintes. Alexander Zemlinsky compôs 6 canções baseadas em poemas escritos por Maurice Maeterlinck, dentre os 15 da coleção de 1900 do poeta. As 4 primeiras canções foram compostas em 1910 e as outras 2 em 1913. A versão orquestral que ouviremos a seguir foi feita em 1924. Portanto, abrimos o programa de hoje com a Canção da Donzela, das 6 canções de Maeterlinck, de Alexander Zemlinsky, com Yad Van Ness, contralto, e a Orquestra Real do Concertgebouw de Amsterdam, sob a batuta de Ricardo Chailly.

Esta foi a canção da donzela das seis canções Metterlinck, de Alexander Zemlinsky, com Yad Vanessa contralto e a Orquestra Real do Concertgebouw de Amsterdã, regida por Ricardo Chailly. Do holandês Theo Verhey, concerto número 1 para a flauta em Ré menor, opus 43, movimentos Allegro ma non troppo, Andantino, Allegro alla Zingarese. O solista Jacques Zoum é acompanhado pela Orquestra de Câmara da Rádio Netherlands, sob regência de Thierry Fischer.

Este foi o concerto número 1 para flauta em Ré menor, opus 43, de Telver Hey, com o solista Jacques Zoon e a Orquestra de Câmara da Rádio Netherlands, sob regência de Thierry Fischer. De Giovanni Bottesini, teremos o Andante Sostenuto para cordas, com Andrew Litton à frente da English Chamber Orchestra.

De Giovanni Bottesini ouvimos Andante Sostenuto para Cordas com a English Chamber Orchestra regida por Andrew Litton. Canções infantis japonesas Shoka, Ryu Sumida, Sumida Waga. A Orquestra Sinfônica de Montreal é regida por Kent Nagano.

Ouvimos canções infantis japonesas, Shoka, Ryu Sumida, Sumida Gawawa. Kent Nagano regeu a Sinfônica de Montreal. São 2h30.

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3: E agora do americano George Gershwin, segunda rapsódia para piano e orquestra. O solista Peter Jablonski é acompanhado pela Orquestra Nacional da BBC do País de Gales, regida por Eric Stern.

Segunda Rapsódia para piano e orquestra de George Gershwin, com o solista Peter Jablonski, e a Orquestra Nacional da BBC do País de Gales, regida por Eric Stern. O violonista Ernesto Bitetti toca de Joaquim Turina, homenagem a Tárrega, Garotini Soleares.

Ouvimos, com o violonista Ernesto Bitetti, de Joaquim Turina, homenagem a Tárrega Garrotini e Soleares. E a seguir vamos ouvir mais uma gravação da parceria entre a TB Brics e a Cultura FM, do russo Alexander Mosoluzov, das três canções Opus 33, Canção Afegã. A soprano Olga Ionova é acompanhada pela Orquestra Sinfônica da Rádio Orfeu sob a batuta de Sergei Kondrashev.

0: Das três canções, opus 33, do compositor Alexander Mozolov, ouvimos a canção Afegã. A soprano Olga Ionova foi acompanhada pela Sinfônica da Rádio Orfeu, regida por Sergei Kondrashev, numa parceria da Rádio Cultura FM de São Paulo e a TV BRICS. Em São Paulo, 2h56.
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0: A decisão do governo dos Estados Unidos de classificar o PPC e o Comando Vermelho como organizações terroristas encontrou respaldo de 59% dos brasileiros que concordam com a classificação. Por outro lado, segundo pesquisa Datafolha, 74% rejeitam a possibilidade de Washington atuar contra integrantes dessas facções em território brasileiro sem autorização do governo nacional. A pesquisa ouviu 2.004 pessoas com 16 anos ou mais entre 17 e 18 de junho em 139 municípios. A margem de erro é de 2 pontos percentuais. Para mais ou para menos. Uma comissão de inquérito independente da ONU afirmou que autoridades e forças de segurança de Israel atacaram deliberadamente crianças palestinas. De acordo com o documento, isso resultou em genocídio, crimes contra a humanidade e crimes de guerra na faixa de Gaza. Ainda segundo a organização, também houve crimes de guerra na Cisjordânia ocupada. Omã e Irã concordaram em dar continuidade às discussões sobre a futura gestão da navegação do Estreito de Hormuz, incluindo serviços marítimos e custos associados a eles. Um grupo de trabalho conjunto, envolvendo os Ministérios das Relações Exteriores, deve ser formado para dar continuidade às discussões. Os países afirmaram ainda que consultariam outros estados litorâneos e partes relevantes. Outras informações você acompanha em uma hora.
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1: Olá, amigos. Um ouvinte enviou uma pergunta sobre o hino da Reforma Protestante composto por Martinho Lutero. Nosso ouvinte pergunta: quais compositores aproveitaram esta melodia para servir de inspiração em suas composições? Caro ouvinte, eu creio que muitos ouvintes não conhecem essa história e por isso acho interessante contá-la. Martinho Lutero, o criador da Reforma Protestante, compôs muitos hinos para serem cantados pelos fiéis durante os cultos da jovem Igreja Luterana. Um deles, por ser cantado com muita frequência em situações particularmente difíceis para os primeiros protestantes, passou a ser considerado o hino da Reforma. Ele se chama no original alemão Ein feste Burg ist unser Gott, ou em português, uma poderosa fortaleza é o nosso Senhor.

0: Acredita-se que este hino foi composto entre os anos de 1527 e 1529. Pois bem, dito isso, quais foram os compositores clássicos que utilizaram esta melodia em obras de caráter artístico? Pergunta nosso ouvinte. Aqui vão algumas. A cantata número 80 de Johann Sebastian Bach, um prelúdio coral também de Bach, catalogado com o número BWV 720, dois outros compositores alemães contemporâneos de Bach, Dietrich Buxtehude e Johann Pachelbel, autor do célebre Canon, também escreveram prelúdios corais com esta melodia. Felix Mendelssohn usou este hino como um dos temas do quarto movimento da Sinfonia número 5, chamada justamente de Sinfonia da Reforma. A melodia também aparece em uma ópera, Les Huguenots, de Giacomo Meyerbeer. Claude Debussy a usou na suíte para dois pianos, En Blanc et Noir. O compositor alemão Joachim Raff escreveu uma abertura para a orquestra chamada justamente Ein Festbuch ist unser Gott, seu opus 127, e muitos outros exemplos que eu poderia citar. É uma melodia que realmente marcou a cultura alemã e foi usada muitas e muitas vezes por diversos compositores. E é isso aí. Espero ter respondido. Um grande abraço e até o nosso próximo programa.
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1: O maestro, compositor e violonista venezuelano Gustavo Dudamel começou a estudar violino dentro de El Sistema, método de inclusão social por meio da música desenvolvido na Venezuela pelo maestro José Antônio Abreu. Filho de músicos, o pai era trombonista e a mãe professora de canto, Dudamel iniciou a preparação para se tornar regente em 1995 e em 1999 já era diretor da Orquestra Sinfônica Simón Bolívar. Em 2004, venceu o concurso Gustav Mahler na Alemanha e em 2007 dirigiu pela primeira vez a Filarmônica de Viena no Festival de Lucerna, na Suíça. Quando convidado a reger a Orquestra Filarmônica de Nova York em uma série de concertos, Dudamel recebeu a batuta do lendário maestro norte-americano Leonard Bernstein para comandar as apresentações. Gustavo Dudamel é diretor da Sinfônica de Gotemburgo, na Suécia, e, desde 2009, ocupou o posto de regente titular da Filarmônica de Los Angeles. Dudamel terminou recentemente sua temporada na Califórnia para assumir a Filarmônica de Nova York a partir de setembro. Vamos ouvi-lo à frente da Filarmônica de Berlim, na Bacanal da ópera Sansão e Dalila de Camille Saint-Saëns.

Esta foi a Bacanal da ópera Sansão e Dalila de Camille Saint-Saëns, com a Filarmônica de Berlim sob a batuta de Gustavo Dudamel. Do russo Sergei Rachmaninoff, vocalize. Don Sebesky, piano. Paul Desmond, saxofone. Milt Jackson, vibrafone.

Esta foi a vocalize de Sergei Rachmaninoff, com Don Sebesky, piano, Paul Desmond, saxofone e Milt Jackson, vibrafone. De Emil von Teufel, Studentina, opus 191. Alfred Walter, rege a Filarmônica Estatal da Eslováquia.

Ouvimos a Studiantina, opus 191, de Emil Valteufel, com a Filarmônica Estatal da Eslováquia, regida por Alfred Walta. Com Leon Ara, violino, e Eugène de Canck, piano, ouviremos de Joaquim Rodrigo, Rumania.

Rumaniana de Joaquim Rodrigo com Leon Ara violino e Eugène Decanc piano. São 3:30 em São Paulo, faremos agora um rápido intervalo e voltaremos em seguida.

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Esta foi a canção Pues mi Dios ha nacido, de Matias Durango, com a Camerata Renascentista de Caracas, regida por Isabel Palacios. Do padre Antônio Vivaldi, ouviremos agora o concerto em Dó Maior, RV 558, com os movimentos Allegro Andante Allegro. Claudio Scimoni, regi e solisti Veneti.

De Vivaldi, ouvimos o concerto em Dó maior, RV 558, com I Soliste Veneti, sob direção de Claudio Simone. De Felix Mendelssohn, Sinfonia número 6, em Mi bemol maior. Movimentos Allegro Minuetto Prestissimo. A Northern Chamber Orchestra é regida por Nicholas Wurm.

0: De Felix Mendelssohn, ouvimos a Sinfonia número 6 em Mi bemol maior. A Northern Chamber Orchestra foi regida por Nicholas Wirth. Quatro horas.
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0: O Banco Central informou hoje que, mesmo com a piora do cenário para a inflação nos próximos anos, que serve de base para a decisão sobre a taxa de juros, decidiu não interromper a queda da Selic na semana passada. A autoridade financeira justificou a decisão sob a perspectiva de que as melhores práticas recomendam não reagir integralmente a variações de preços decorrentes de choques de oferta. A informação consta na ata da última reunião do Comitê de Política Monetária, feita na semana passada, quando a taxa básica de juros da economia recuou de 14,5% para 14,25% ao ano. E o rodízio municipal de veículos será suspenso na cidade de São Paulo no período da tarde desta quarta-feira por conta do jogo do Brasil contra a Escócia pela Copa do Mundo. A partida está marcada para 7 da noite. Segundo a CET, a restrição valerá normalmente pela manhã de 7 às 10 para veículos com placas de final 5 e 6. O primeiro-ministro da França, Sébastien Lecornu, afirmou hoje que 40 pessoas morreram afogadas apenas nos últimos 5 dias ao tentarem se refrescar para aliviar a onda de calor recorde que assola o país. A maioria das vítimas era jovens. Segundo o jornal France 24, a madrugada de hoje foi a noite mais quente de todos os tempos desde o início dos registros em 1947, com o indicador nacional de temperatura atingir 21,6 graus Celsius. Outras informações você acompanha em uma hora.
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5: O Tarde Cultura está de volta para apresentar de Gaetano Donizetti, com libretos de Henri Georges e Jean-François Bayard, da ópera Filha do Regimento, ato 1, recitativo e dueto, A Viva Forza L'Han Condotto. A soprano Mirella Freni e o tenor Luciano Pavarotti são acompanhados pelo Teatro alla Scala de Milão, sob regência de Nino Sansogno.

da ópera A Filha do Regimento, de Gaetano Donizetti, ouvimos o recitativo e dueto A Viva Forza L'han Condotto, soprano Mirella Freni, tenor Luciano Pavarotti, acompanhados pela Orquestra do Teatro alla Scala de Milão, regida por Nino Sansogno. Do austríaco Franz Joseph Haydn, Quarteto de Cordas em Mi Bemol Maior, Opus 33, número 2, Hoboken 338, A Piada. Os andamentos são Allegro Moderato, Scherzo Allegro, Largo e Sostenuto, Finale Presto. Interpretação do Quarteto Mosaica.

Com o quarteto Mosaica, ouvimos de Haydn o quarteto de cordas em Mi bemol maior, opus 33, número 2. E em seguida, de Julius Fučík, Marcha Florentina, opus 214. A Orquestra Sinfônica da Rádio de Colônia é regida por Enrico Dell'Amboie.

Esta foi a Marcha Florentina, opus 214, de Julius Fučík, com a Orquestra Sinfônica da Rádio de Colônia, regida por Enrico de Lamboye. Do britânico Ralph Vaughan Williams, romance. Tommy Riley, harmônica. The Academy of St. Martin in the Fields, sob direção de Sir Neville Mariner.

Este foi o romance de Ralph Vaughan Williams com Tommy Reilly, harmônica, e Academy of St. Morton in the Fields, sob regência de Sir Neville Mariner. Encerrando esta audição de Darius Milhaud sobre poema de Jean Cocteau, Caramel Mou, com o tenor Jean de Lescluze, o pianista Alexandre Tarot e na percussão Florent Jodelet.

0: Caramel Mou, de Darius Milhaud, com poema de Jean Cocteau, com o tenor Jean de Lescluze e o pianista Alexandre Tarot e na percussão Florin Jodelet, encerraram o programa de hoje. Tarde Cultura teve seleção musical e produção de Viviana Murila e operação de áudio de Amaury Santos. Em São Paulo, 4:54.
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0: A Polícia Civil do Distrito Federal compareceu hoje à residência do ex-presidente Bolsonaro para colher o depoimento no âmbito do inquérito que apura a apreensão de uma arma registrada no nome dele durante uma blitz de trânsito. A oitiva ocorreu de forma presencial na casa do ex-chefe do Executivo em Brasília. Os agentes da Polícia Civil permaneceram no local por cerca de 40 minutos. A defesa de Bolsonaro também acompanhou o interrogatório. A onda de frio que chegou ao Brasil no início da semana vai ganhar força nesta terça-feira e deve provocar uma queda mais acentuada das temperaturas em boa parte do centro-sul do país. O frio será mais intenso na região sul, mas o ar polar também alcança áreas do sudoeste, do centro-oeste e até do sudoeste da Amazônia nos próximos dias. A frente fria associada a essa mudança no tempo espalha chuva por São Paulo, Mato Grosso do Sul e Mato Grosso e depois deve alcançar parte de Minas Gerais e também do Rio de Janeiro e Goiás. O candidato presidencial de esquerda do Peru, Roberto Sánchez, disse hoje que não reconhece o resultado do segundo turno das eleições presidenciais do país. A apuração até o momento aponta a vitória da rival Keiko Fujimori. Em uma coletiva de imprensa, Sánchez afirmou que a fraude em curso no processo de contabilização dos votos e convocou apoiadores dele para novas marchas de protestos no próximo sábado. Outras informações você acompanha em uma hora no De Volta para Casa.
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1: Em programa anterior, eu mostrei a vocês obras de compositores portugueses do período barroco. Eu recebi, inclusive, alguns e-mails de ouvintes maravilhados com a beleza das composições. Mas, como eu já disse aqui inúmeras vezes, a corte portuguesa era, de fato, muito musical e, vários períodos, o país cultivou a melhor música de autores locais. Hoje vou lhes mostrar uma obra religiosa de João Domingos Bom Tempo, importante compositor português aí do início do século XIX. Ele nasceu em 1775 e fez sucesso em Paris, Londres e Lisboa, no início do século XIX, como eu disse a vocês. Sua obra mais famosa, porém, é religiosa, é um Requiem, que vocês vão ouvir agora.

E estamos ouvindo o Requiem do compositor português do período clássico. De 1810 a 22, Bom Tempo viveu em Londres, fazendo carreira brilhante como virtuoso ao piano. Mas depois voltou a Portugal, onde desenvolveu uma carreira brilhante também, como compositor de obras diversas. Vamos seguir com o seu Requiem, que é uma obra muito importante dessa época. Uma homenagem a Camões.

Vocês ouviram o Requiem de João Domingos Bom Tempo. A partir de 1822, ele voltou a Lisboa, como eu disse, onde desenvolveu grande carreira como pianista e compositor, aliás, de obras as mais diversas. Num próximo programa, eu vou lhes mostrar outras composições desse compositor, que era tido como um Beethoven português. Vou lhes mostrar algumas obras dele e vocês vão dar razão a mim por essa afirmativa.

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0: 6 horas em São Paulo.
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0: Começo de noite de terça-feira, hoje é dia 23 de junho de 2026. Boa noite a você que circula por São Paulo, você que sintoniza a Rádio Cultura neste finalzinho de dia chuvoso na capital paulista, e a você que está em qualquer canto do planeta nos acompanhando tanto nos 103,3 MHz quanto nos 77,9 da Rádio Cultura Brasil, também pela internet no aplicativo Cultura Play ou ainda na Grande São Paulo pelo canal 2.5 da TV Aberta. Seguimos juntos até às 7 com as principais informações do dia, prestação de serviço e a música instrumental brasileira que sempre faz companhia. Vamos abrir com uma de Michel Fridenson e Luciano de Senne. Zona Azul toca Bossa Nostra.

Bossa Nostra, música de Michel Frydenson e Luciano de Sem, aqui na apresentação do grupo Zona Azul. Vou abrir o nosso momento de notícias dando espaço para a economia, porque o Comitê de Política Monetária do Banco Central informou que o cenário de inflação se deteriorou no intervalo das reuniões de abril e maio. Hoje foi divulgada a ata da decisão desta terça-feira, né? E apesar disso, o Copom decidiu reduzir a taxa básica de juros para 14,25% ao ano na última reunião. Naquela ocasião, o colegiado também revisou a projeção de inflação de 2026, foi para 5,2%, acima da meta de inflação do próprio Banco Central. Segundo a análise do Copom, desde a reunião de abril ficou evidente uma desancoragem adicional das expectativas de inflação para horizontes mais longos, ou seja, é possível que a inflação se mantenha em patamares elevados, pelo menos até 2028. Apesar da piora no cenário inflacionário, a ata do Copom destacou que decidiu reduzir a Selic de olho nas melhores práticas de política monetária. O Banco Central sinalizou a necessidade de manter a taxa de juros num patamar elevado por um pouco mais de tempo. E a Receita Federal abriu hoje a consulta ao segundo lote de restituição do Imposto de Renda à Pessoa Física 2026, referente ao mês de junho. O pagamento vai acontecer dia 30, no finalzinho do mês. Com 16 bilhões destinados a quase 10 milhões de contribuintes, esse é o segundo maior lote de restituição da história em número de beneficiados. O mesmo valor foi registrado no primeiro lote, pago em maio. Bom, juntos, os dois pagamentos devem contemplar cerca de 80% das restituições previstas para este ano. Agora a gente vai seguir com o Zimbo Trio. Vão tocar uma do Edu Lobo com Vinícius de Moraes. Você ouve Arrastão.

Palmas para o Zimbo Trio, de Edu Lobo e Vinícius de Moraes, Arrastão. São 6:12. A Polícia Civil do Distrito Federal ouviu agora à tarde o ex-presidente Jair Bolsonaro no inquérito que apura a apreensão de uma arma registrada em nome dele durante uma blitz na semana passada. O delegado Thiago Boeing, da 17ª Delegacia de Polícia, chegou ao condomínio onde Bolsonaro cumpre prisão domiciliar por volta de 14:30 e de lá saiu 40 minutos depois. O advogado de Bolsonaro, Paulo Cunha Bueno, acompanhou todo o depoimento. E segundo ele, o cliente falou por cerca de 5 minutos e repetiu a versão que já tinha sido apresentada ao Supremo, de que ele tinha pedido ajuda a um militar da segurança presidencial por identificar que a pistola Glock 9mm não estava funcionando. No depoimento, Bolsonaro também disse que não pediu que o militar tirasse a arma do condomínio e levasse para o conserto, e sim que averiguasse o funcionamento da pistola. O Tribunal Superior Eleitoral concedeu liminar favorável a Flávio Bolsonaro em representação proposta pelo Partido Liberal. O TSE determinou a remoção imediata de publicações veiculadas em redes sociais que associavam o senador, sem vínculo fático, à Operação Carne e Unha da Polícia Federal, ao crime organizado e ao Comando Vermelho. A decisão, proferida pela ministra Estela Aranha, atinge diretamente a presidente do PT, Gleisi Hoffmann, o senador Lindbergh Farias, o ministro da Secretaria-Geral de Presidência, Guilherme Boulos, e o deputado federal Rogério Correa, além dos responsáveis pelos perfis PT na Câmara, Lula Conta Comigo, Brasil Pra Frente, Anti-Bolsonaro Real e Lázaro Rosa no Instagram, e ainda a empresária Aurilene Monteiro, conhecida como a Gata Canhota. Ao todo, 8 publicações distribuídas entre Facebook e Instagram deverão ser removidas em 24 horas sob pena de multa diária. Os representados também ficam proibidos de republicar os vídeos ou qualquer conteúdo substancialmente idêntico. A ministra concluiu que as publicações extrapolaram os limites da crítica política e configuram indícios de propaganda eleitoral antecipada negativa. Você está com o De Volta para Casa, acompanhando as principais informações do dia e agora vai ouvir música instrumental. João Donato e grupo tocando dele com o Caetano Veloso, Nua Ideia.

Nua Ideia, de João Donato e Caetano Veloso, com ele, João Donato e banda. São 6h18 agora. Um homem armado com revólver fez 13 reféns num ônibus nesta terça-feira lá em Ribeirão Preto, interior aqui de São Paulo. O veículo transportava pacientes do município de Santa Rita do Passa Quatro para o Hospital das Clínicas da cidade. Durante uma abordagem policial, o suspeito atirou contra os policiais, perfurando inclusive o para-brisa dianteiro do ônibus. Segundo a PM, ninguém ficou ferido e o homem foi preso em flagrante e o revólver apreendido. A ocorrência foi registrada na Central de Polícia Judiciária de Ribeirão Preto. Aqui em São Paulo, o prefeito Ricardo Nunes lançou na manhã de hoje o aplicativo do sistema Smart Sampa, bandeira do prefeito para a segurança pública aqui da capital. Chamado de Smart Sampa Cidadão, a plataforma está disponível para Android e iOS e permite que qualquer pessoa envie uma denúncia às autoridades policiais. Embora conte com um sistema de reconhecimento facial nas milhares de câmeras espalhadas pela capital, esse aplicativo vai se voltar especificamente à leitura e identificação de placas de carros. A plataforma funciona por geolocalização, então a denúncia é anônima, ocorre a partir de fotos registradas pelo usuário e aí as imagens são enviadas automaticamente ao sistema Smart, do Smart Sampa, e se detectada alguma irregularidade na placa, a polícia é imediatamente acionada. O sistema só emitirá alertas em caso de alguma restrição criminal, como furto, roubo ou placa adulterada, ou seja, atrasou IPVA, isso este sistema não vai informar. São 6h19. A gente vai tocar agora uma do Zé Paulo Becker, com ele e grupo. Rala Bucho.

0: Alabucho de Zé Paulo Becker, com ele e banda aqui no De Volta Pra Casa. 6h24, chegou por aqui a Rita Lisauskas para falar do Jornal da Cultura de hoje. Tudo bem, Rita?
1: Olá, tudo bem?
0: Conseguiu vir nadando?
1: Vim nadando, e a redação aqui do lado, mas mesmo assim a chuva tá...
0: Tava brava, tá, aliás, pegado. Daqui a pouquinho a gente fala do trânsito complicado, índices recordes de lentidão e vários pontos de alagamento neste momento. Mas vamos falar do Jornal da Cultura. Qual é o destaque inicial que você traz pra gente hoje?
1: Temos um novo Banco Master, chamado Digimais. A Polícia Federal deflagrou hoje, né, a Operação Miragem, que investiga ali suspeitas de crimes contra o sistema financeiro envolvendo o banco Digimais, que é um banco controlado pelo Edir Macedo, líder religioso Edir Macedo da Igreja Universal. Uhum. Foram cumpridos 9 mandados de busca e apreensão aqui em São Paulo, e a Justiça determinou o bloqueio de até 670 milhões em bens e valores dos investigados. Bom, segundo a PF, os relatórios do Banco Central indicavam ali que os administradores teriam manipulado balanços contábeis, registros regulatórios, para esconder a real situação financeira do banco, né? Transmitir ali uma aparência de solvência aos órgãos reguladores, aos órgãos de fiscalização, e permitir operações supostamente irregulares. Por isso que eu falei, é um novo Banco Master, né? Porque a forma que isso foi feito lembra muito o escândalo do Master.
0: O Banco de Brasília e tal.
1: Né? Exatamente. Então a gente vai falar sobre isso. A gente vai falar também da guerra, né? O Senado americano aprovou por 50 votos a 48 uma resolução baseada na chamada War Powers Resolution, que determina que o presidente Donald Trump não pode manter operações militares contra o Irã ou contra ali os países vizinhos sem autorização explícita do Congresso. Então, uma derrota por Donald Trump.
0: Deve ter ficado uma pilha, tirou o poder das mãos dele.
1: Pois é, e ele pode apenas em situações de ameaça iminente aos Estados Unidos. O curioso e sintomático é que 4 senadores republicanos, ou seja, do mesmo partido de Donald Trump, votaram junto com os democratas, então, impondo essa derrota política ao presidente norte-americano. Os senadores conservadores estão questionando ali os custos econômicos, os custos militares, os custos políticos do conflito. Hoje eu estava lendo uma matéria do The New York Times, e ali tinha um analista que, infelizmente, eu não vou lembrar o nome, que ele dizia que os americanos odeiam entrar numa guerra, mas eles odeiam mais perder uma guerra. Né? Então, isso também ali está, né, tá no ar. Exatamente, está no ar. Estamos em guerra e estamos, né, perdendo essa guerra, porque a gente tem noticiado todos os dias, né, uma série ali de... como é que eu posso classificar? O presidente Donald Trump fala uma coisa e aí a realidade se impõe, fala outra coisa, né? O Irã está conseguindo se manter muito forte perante aos Estados Unidos, né? Então tem tudo isso em jogo. A gente vai falar também da pesquisa Datafolha, que mostra que a maioria dos brasileiros apoia a decisão dos Estados Unidos de classificar o PCC e o Comando Vermelho como organizações terroristas. Então, os que concordam...

0: né? Quais são os riscos e se há riscos para o Brasil com essa classificação e por que tem essa diferença de entendimento da população, né? Além dele, vai estar com a gente no Jornal da Cultura o advogado João Santana, que é sócio da Obi Capital.
1: 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Bom jornal para você.
0: Obrigado, espero todos vocês.
1: Vamos seguir com Felipe Poli, música dele, Walkman.

0: Felipe Poli, dele Walkman. A gente para um rápido intervalo, na volta eu falo do tempo, vou falar do trânsito, vou trazer mais música instrumental e mais notícias para você daqui a pouco. Até já.
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2: 6h33, eu retomo de volta para casa aqui de olho e assustado com os números informados pela CET. 1.227 quilômetros de congestionamento tem São Paulo agora. A chuva veio forte, o tráfego é bastante pesado. Eu arrisco dizer que está entre os índices mais elevados para esse horário na história aqui dos levantamentos da CET. E, em parte, a responsabilidade é de alguns alagamentos. Nós temos 6 alagamentos ativos neste momento, sendo 5 deles intransitáveis. Região Oeste, Praça Pascoal Martins com a Marquês de São Vicente. A própria Marquês com a Praça José Vieira Mesquita. Zona Leste, Guaianazes, região da Rua Alexandre Legrand com a altura do número 7, logo no comecinho. Vila Prudente, Rua Antônio de Almeida com a Lucas de Camargo. E na Zona Sul, em Santo Amaro, a própria Avenida Santo Amaro com a Roque Petroni Júnior. Estes são os pontos de alagamento intransitáveis neste momento. Evite essas regiões. Recomendação do Centro de Gerenciamento de Emergências da Prefeitura de São Paulo. Não dá para brincar com o clima, não. A França, por exemplo, a gente tem noticiado aqui, vez ou outra, informações relativas a essa questão climática lá na Europa. E hoje chegou para nós, por exemplo, a informação de que a França teve o dia mais quente desde 1947. A onda de calor alterou a rotina do país, causando inclusive a suspensão de aulas, fazendo a Torre Eiffel e o Louvre fecharem mais cedo para a visitação. As altas temperaturas se repetem em outros países europeus, como na Espanha, Bélgica, Itália, Reino Unido. Para a Federação Internacional da Cruz Vermelha, as temperaturas extremas podem virar rapidamente uma questão de vida ou morte lá na Europa. Só na França, 45 pessoas morreram associadas ao calor desde a última quinta-feira. Houve outras 5 mortes na Alemanha. Nesta terça, na França, a temperatura média ficou em 29,8 graus, o que para eles é muito calor. É o maior valor desde o início das medições em 1947. Só que não para por aí, não. Em diversas outras localidades do oeste francês, os recordes foram batidos. Por exemplo, em Bordeaux, 42,1 graus. Rennes, 41,3. Em Cazaux, 43,4 graus. Faz muito calor na Europa. Por aqui, áreas de chuva formadas pela atuação de uma frente fria atuaram firme aqui durante a tarde, oscilando entre leve e moderada intensidade. E apesar deste sistema ser de rápida passagem, ele é muito extenso. E isso acaba arrastando a chuva por mais algum tempo. As análises atmosféricas indicam um fim de semana com tempo firme e sem previsão de chuva. Mas antes disso, a quarta-feira será mais um dia em que o sistema frontal ainda mantém o tempo fechado e chuvoso na Grande São Paulo. E isso deve garantir também temperaturas mais baixas. A mínima prevista é de 12 graus. A máxima não deve passar dos 14. E essa pequena amplitude térmica, associada à presença de ar frio por aqui, vai causar uma forte sensação de frio durante todo o dia. 6h36, seguimos com a Orquestra de Sax, tocando de Milton Nascimento e Fernando Brant, Raça.

Raça de Milton Nascimento e Fernando Brandt com a Orquestra de Sax. Faltam 20 minutos para as 7 horas da noite. A Organização Marítima Internacional da ONU anunciou nesta terça uma operação em larga escala para ajudar a escoar de forma segura pelo Estreito de Hormuz navios comerciais que ficaram retidos no Golfo Pérsico por conta da guerra entre Estados Unidos e Irã. A operação terá como foco retirar mais de 11 mil marinheiros que ficaram presos no Golfo durante este conflito. Segundo a OMI, essa operação, feita em caráter excepcional, é necessária porque a quantidade de navios que ficaram retidos não permite que a passagem por Hormuz seja feita de forma segura com o sistema regular de tráfego. O candidato presidencial de esquerda do Peru, Roberto Sánchez, disse hoje que não reconhece o resultado do segundo turno das eleições presidenciais do país. A apuração até o momento aponta a vitória da rival, Keiko Fujimori. Em uma coletiva de imprensa, Sánchez afirmou que há fraude em curso no processo de contabilização dos votos e convocou apoiadores para uma nova marcha ou para mais marchas de protesto no sábado. Com 99,71% das urnas apuradas, a candidata conservadora está com 50,11% dos votos, enquanto ele tem 49,89%. As autoridades eleitorais vêm revisando as cédulas contestadas no segundo turno de 7 de junho, há pouco mais de 2 semanas. 6h41, você vai ouvir César Camargo Mariano ao piano e o violão de Romero Lubambo. Do César Camargo com Márcio Moreira e Sérgio Augusto, O Que É O Que É?

0: César Camargo Mariano e Romero Lubambo, do César com Márcio Moreira e Sérgio Augusto. O que é o que é? O INSS publicou uma nova portaria que amplia a exigência de cadastro biométrico para concessão de benefícios previdenciários e assistenciais, como aposentadorias, auxílios e o benefício de prestação continuada. O cadastro biométrico da carteira de identidade consiste na coleta das impressões digitais dos dedos das duas mãos e da fotografia do rosto do cidadão, que são armazenados numa base de dados do governo. O objetivo é confirmar a identidade do beneficiário e impedir que terceiros recebam valores de forma indevida. Essa aqui é para você, motorista, hein? O rodízio municipal de veículos em São Paulo será suspenso amanhã à tarde. Somente para o período da tarde, entre 5 da tarde e 8 da noite, por causa do jogo do Brasil contra a Escócia pela Copa do Mundo. O anúncio foi feito hoje cedo pela CET e beneficia os veículos com placas de final 5 e 6. As demais restrições, como rodízio de caminhões, continuam em vigor. As faixas exclusivas de ônibus não serão liberadas. 6h48, seguimos com Diego Figueiredo e Gabriel Grossi, do Diego com Alexis Reis, o Mané.
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0: O Mané de Diego Figueiredo e Alex Reis com o Diego e o Gabriel Grossi. 6h52, o Roda Viva desta segunda-feira recebeu o ministro Gilmar Mendes do Supremo Tribunal Federal. A delação do ex-banqueiro Daniel Vorcaro, dono do Banco Master, foi um dos assuntos abordados na edição. A gente lembra, na semana passada, a Procuradoria-Geral da República rejeitou a segunda proposta de Vorcaro. Para o ministro, o Brasil ainda não possui uma cultura consolidada em relação ao Instituto da Delação Premiada.
1: Nós temos uma discussão que é antiga, já do tempo da Lava Jato, até mesmo se a legislação não deveria proibir a delação do acusado preso, por conta exatamente desses constrangimentos. Aqui nós vimos, neste caso, Vorcaro passar por regimes diferentes de prisão. Ficou 3 dias ou 4 dias num presídio de segurança máxima, segundo dizem os advogados, até com luz acesa todo o tempo. É bom isso? Esse tipo de prática é bom? Ou isso tem nome? Então é preciso que a gente tenha cuidado. Em todos os casos, devo dizer a vocês que tenho dúvida se o modelo que nós importamos e que tem base no plea bargain, na prática americana, se esse modelo, de fato, vai se dar bem nos trópicos. Porque tenho dúvida mesmo se nós temos cultura para esse tipo de prática.
0: Bom, a entrevista completa do ministro Gilmar Mendes está disponível no canal do Roda Viva no YouTube, cujo endereço é fácil, né? youtube.com/RodaViva. E a FLIP, a Festa Literária Internacional de Paraty, divulgou hoje a programação completa da 24ª edição. O evento, que será feito entre os dias 22 e 26 de julho, terá 21 mesas literárias. E entre os destaques também estão a ministra do Supremo, Carmen Lúcia, o médico Drauzio Varela, o imortal da Academia Brasileira de Letras, Milton Ratum, a angolana Ana Paula Tavares e a britânica Zadie Smith. O poeta Orides Fontela, ou a poeta, né, Orides Fontela, será a autora homenageada deste ano. A venda de ingressos para o público geral começa na sexta-feira, lá no site flip.org.br. E no primeiro lote, com preços populares, a inteira custará R$ 50. Para terminar, trazemos aqui Zé Barbeiro, ao violão dele, Domingo Eu Vou Lá.

E ao som de Domingo Eu Vou Lá, de Zé Barbeiro, chegamos ao fim do programa. Desejo você uma linda noite, um perfeito descanso e a gente se encontra amanhã às 6 da tarde. Até lá, somos Cultura.

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1: Olá, amigos! Você certamente já ouviu dizer que, em diversos momentos da história musical, houve sérios atritos entre artistas e críticos, brigas feias. Muitos críticos eram vistos por artistas como seres terríveis, injustos, maldosos, capazes de destruir sem piedade um trabalho feito com muita paixão e cuidado. Por outro lado, é engraçado saber que muitos compositores foram críticos. Vamos conhecer algumas histórias a respeito no programa de hoje. Bem-vindos a mais um Encontro com o Maestro. A essa altura, nosso ouvinte deve estar perguntando: mas quais compositores foram críticos? Vários, caro ouvinte. Vejamos alguns exemplos. O primeiro, Carl Maria von Weber. Weber é lembrado principalmente por ter se preocupado em criar uma ópera de caráter verdadeiramente alemão, livre do padrão italiano que dominava toda a Europa naquele tempo. Weber tinha fortes vínculos com a vida musical do seu país. Então não é de se estranhar que ele tenha sido um importante crítico musical de sua época. Outro compositor alemão que envolveu-se apaixonadamente com a crítica foi Robert Schumann. E para não ficarmos só na Alemanha, um outro grande compositor daquela época que exerceu função de crítico foi o francês Hector Berlioz. Dentre esses três, Berlioz talvez tenha sido o que melhor escreveu, proporcionando a seus leitores uma leitura muitas vezes apaixonante. Uma coisa deve ser ressaltada. O termo crítica musical pode se referir a coisas bem diferentes. Pode ser um extenso e profundo artigo que analisa uma determinada obra. E pode ser também uma pequena coluna de um jornal comentando superficialmente um espetáculo ocorrido há poucos dias. É nesse segundo sentido que interessam a nós as críticas escritas por Debussy há cerca de 100 anos. Debussy começou a escrever em julho de 1901, numa publicação chamada La Revue Blanche, ou A Revista Branca. Ele escrevia com o pseudônimo de Monsieur Croche, o Senhor Colcheia. Escreveu apenas 8 artigos, mas sua carreira de crítico não terminaria aqui. Ele viria a ser colaborador de outras publicações. São suas estas palavras: tento ver através das obras os movimentos múltiplos que as fizeram nascer e o que elas contêm de vida interior. Não é bem mais interessante do que o jogo que consiste em desmontá-las como se fossem relógios curiosos? 50 anos após a morte deste grande compositor, foi publicado pela primeira vez um livro com a totalidade de seus escritos sobre música. E é desse volume que eu vou extrair alguns trechos que nos transportarão para a vida musical parisiense de 100 anos atrás. Começamos com Debussy se referindo a um dos maiores regentes do século XX, o austríaco Felix Weingartner, que substituiu ninguém menos que Gustav Mahler na direção da Ópera de Viena. Sobre este regente especialista em Beethoven, autor de um tratado sobre as interpretações das suas 9 sinfonias, Debussy escreveu essas deliciosas palavras em 16 de fevereiro de 1903. Domingo passado, estava fazendo um tempo encantador e irresistível. O sol experimentava seus primeiros raios e parecia zombar de qualquer tentativa de se ouvir não importa que música. Um tempo de fazer voar as andorinhas. O senhor Weingartner aproveitou para reger naquele dia a orquestra de concertos L'Amoureux. Ninguém é perfeito. Tudo que Paris tem como ouvidos famosos estava lá. As estranhas e caras senhoras, as jovens diletantes de espartilho, os velhos cavalheiros comprimidos. É o melhor dos bons públicos para quem sabe se utilizar deles. E o senhor Weingartner aprendeu há muito tempo a garantir seu entusiasmo. Regeu primeiro a Sinfonia Pastoral com o cuidado de um jardineiro meticuloso. As lagartas estavam tão bem afastadas que se tinha a ilusão de uma paisagem envernizada ao pincel, em que a suavidade ondulada das colinas era representada pela pelúcia de 10 francos o metro e as árvores frisadas no ferro. Muito bem, o que vemos aí, caro ouvinte, é, portanto, um tremendo sarcasmo em relação à interpretação do maestro Weingartner, que aparentemente não agradou a Debussy, por ser demasiadamente correta, sem ousadias ou novidades. Aliás, Debussy não era sequer fã da Sinfonia Pastoral. Na mesma crítica, ele diz: "Seria absurdo pensar que eu queria faltar com o respeito a Beethoven. Quero dizer apenas que um músico de gênio como ele pode se enganar mais do que outro. Não se espera de um homem que só escreva obras-primas." Bem, caro ouvinte, eu gosto muito da Sinfonia Pastoral. E como eu, muito mais gente gosta. Vamos, portanto, ouvir juntos o seu último movimento, com a Orquestra Filarmônica de Berlim, dirigida pelo maestro Herbert von Karajan.

Acabamos de ouvir o quinto e último movimento da, na minha opinião, belíssima Sinfonia Pastoral de Beethoven, com a Orquestra Filarmônica de Berlim, dirigida por Herbert von Karajan. E este que você está ouvindo, caro ouvinte, é o programa Encontro com o Maestro, que fala hoje sobre compositores que também foram críticos, com destaque para o francês Claude Debussy. E vamos a mais uma de suas críticas. Em 14 de agosto de 1912, ele escreveu no jornal Le Matin, Amanhã, em português, um pequeno artigo sobre Jules Massenet, o compositor que é visto hoje por muita gente como um criador de menor importância. Um compositor capaz de fazer lindas melodias, mas de pouca profundidade. Debussy, ao contrário, parece enaltecer essa capacidade de criar belas melodias, coisa que arrogantemente era visto por muitos como um defeito ou uma qualidade de pouca importância. São essas as palavras de Debussy sobre esse assunto. Massenet foi o mais amado dos músicos parisienses. Aliás, foi esse mesmo amor por Massenet que criou-lhe o lugar peculiar que ele ocupou no mundo da música. Seus confrades lhe perdoaram mal este poder de agradar, que é, afinal de contas, um dom. Diga-se de verdade, esse dom é dispensável, principalmente na arte. Pode-se afirmar, por exemplo, que Johann Sebastian Bach nunca agradou no sentido em que a palavra é usada para Massenet. Contudo, pergunto: alguém já ouviu falar de jovens modistas que cantarolam a paixão segundo São Mateus? Creio que não. Entretanto, todos sabemos que elas acordam de manhã cantando Manon ou Werther. Não nos enganemos. Esta é uma glória encantadora que será secretamente invejada por alguns daqueles puristas que só têm para aquecer o coração o respeito um pouco laborioso dos cenáculos. Caro ouvinte, Massenet é pouco lembrado hoje em dia, exceto pelo público devotado à ópera. E mesmo assim, ele não está no topo da lista. Contudo, ele escreveu obras instrumentais muito saborosas e extremamente bem feitas, e é uma delas que ouviremos agora. Uma de suas suítes para a orquestra, a eletrizante suíte número 5, intitulada Napolitana. Ouviremos agora a procissão e a festa. A interpretação será da Orquestra Sinfônica da Nova Zelândia, dirigida pelo maestro Jean-Yves Ossons.

Acabamos de ouvir A Procissão e a Festa, a suíte orquestral número 5 do compositor francês Jules Massenet, intitulada Napolitana. A execução coube à Orquestra Sinfônica da Nova Zelândia, dirigida pelo maestro Jean-Yves Ossonce. E agora vamos a uma briga entre intérpretes, que ficou para a história. Os envolvidos foram o célebre violoncelista espanhol Pablo Casals e o compositor e regente francês Gabriel Pierné. Debussy descreveu o entrevero com as seguintes palavras: "O senhor Pablo Casals, eminente virtuose, perturbou a organização do programa de domingo, recusando-se a ensaiar o concerto de Dvorak, já que o senhor Gabriel Pierné se permitiu criticar sua beleza. Parece-nos que o estrito direito estava ao seu lado. E o senhor Casals, ao ir-se embora sem tocar, encontrou uma maneira nova de afirmar sua admiração pelo referido concerto. Enviamos-lhes nossos respeitosos cumprimentos por isso." Na época, caro ouvinte, uma outra publicação chamada Courrier Musical, ou Correio Musical, também relatou o fato da seguinte maneira: "No sábado, dia 25, no ensaio geral, quando Casals terminou seu concerto, o senhor Pierné atreveu-se a dizer que a obra lhe parecia longa demais e, no fim das contas, pouco interessante. Consta até que fez algumas observações sobre aquele tipo de música escrita só para virtuosos. O senhor Casals ficou furioso com o comentário, pegou seu instrumento, seu chapéu e foi-se embora, declarando que não tocaria no dia seguinte. De qualquer modo, parece que a posteridade não deu razão a Pierné, pois o concerto de Dvorak continua sendo tocado até hoje." Sendo assim, vamos ouvir agora o terceiro movimento deste concerto, Finale Allegro Moderato. A execução será do violoncelista Steven Isserlis, acompanhado pela Mahler Chamber Orchestra, dirigida pelo maestro Daniel Harding.

acabamos de ouvir o terceiro movimento, finale, allegro moderato, do concerto para violoncelo e orquestra, opus 104, de Antonín Dvořák. A execução foi do violoncelista Steven Isselis, acompanhado pela Mahler Chamber Orchestra, dirigida pelo maestro Daniel Harding. E já que falamos de um violoncelista espanhol, Pablo Casals, vamos à música espanhola. Em um artigo publicado em 1 de dezembro de 1913, Debussy fala com uma sabedoria incomum sobre a música popular desse país. São essas as suas palavras. No dia 29 de outubro último, ouvimos música espanhola tocada por espanhóis de verdade. Para muitas pessoas, foi quase uma revelação, pois só a conhecíamos na França através de vagas lembranças da Exposição Internacional de 1900. Ia-se curiosamente à feira e nomes como La Macarona ou La Soledad bastavam para alimentar esse gosto. E, a bem dizer, o entusiasmo nem sempre se dirigia diretamente para a música. Entretanto, desta vez, ouviu-se aquela admirável música popular onde tanto sonho se mistura com tanto ritmo, fazendo dela uma das mais ricas do mundo. Sábios e venturosos seriam os países que conservassem ciumentamente esta flor selvagem ao abrigo do clássico administrativo. Felizmente, surgiu uma pléiade de compositores decididos a fazer valer o tesouro inestimável que dormia nas canções da velha Espanha. Dentre eles, guardemos o nome de Isaac Albéniz. Poucas obras em música têm o valor do que encontramos em Ibéria, onde se encontra a atmosfera daquelas noites da Espanha com cheiro de cravo e aguardente. Vamos então, caro ouvinte, ouvir de Isaac Albéniz um dos números da monumental suíte Ibéria, Rondeña, com Alicia de la Rocha ao piano.

Acabamos de ouvir Rondeña, um dos movimentos da excepcional suíte Ibéria do compositor espanhol Isaac Albéniz. A execução esteve a cargo da pianista Alicia de la Rocha. Ouvinte, os textos de Debussy preenchem um livro de 300 páginas. É, portanto, uma tarefa muito difícil escolher apenas alguns deles. Há um, contudo, que não pode faltar, e com ele terminaremos nosso programa de hoje. Nesta época em que vivemos rodeados de tanta música, e por que não dizer de tanta música de mau gosto, e principalmente uma época em que disse que o gosto não se discute, vale a pena ouvir a opinião de Debussy a respeito. E não é surpresa nenhuma que ele, ao abordá-lo, acabe citando um dos maiores mestres de todos os tempos, Johann Sebastian Bach. São, portanto, estas as palavras de Debussy, escritas em fevereiro de 1913. Em nossa época, em que pouco a pouco se perde o sentido do mistério, ocupadíssimos como estamos em experimentar diversos sistemas de treinamento humano, era necessário que perdêssemos igualmente o sentido da palavra gosto. No século passado, ter gosto era apenas uma maneira amável de defender suas posições. Hoje em dia, essa palavra tomou tal extensão, serve para tantas manifestações, que já não é mais que uma espécie de argumento violento, afirmativo, com certeza, mas privado de elegância. O gênio, evidentemente, pode dispensar-se de ter gosto. Exemplo, Beethoven. Mas pode ocorrer o oposto. Mozart, que é a mesma quantidade de gênio, acrescenta o gosto mais delicado. Se olharmos a obra de Johann Sebastian Bach, Deus benevolente ao qual todos os músicos deveriam dedicar uma prece antes de iniciar um trabalho, para se preservarem da mediocridade, se olharmos para aquela obra inumerável, onde se encontra a cada passo o que pensamos ser de ontem, desde o caprichoso arabesco até a efusão religiosa, para a qual não encontramos nada melhor até agora, nela procuraremos em vão por uma falta de gosto.

0: Acabamos de ouvir de Johann Sebastian Bach o primeiro movimento do Concerto para Piano e Orquestra de Cordas, em Lá Maior. A execução foi do pianista Daniel Luzakovic, acompanhado pela Orquestra de Câmara da Rádio da Baviera, dirigida pelo maestro Radoslav Schulk. E assim, caros ouvintes, chegamos ao final deste programa. Um grande abraço a todos e até o nosso próximo encontro.
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0: Joseph Haydn, quarteto vocal, viver, amar, beber, gritar. Quarteto vocal ad libitum.
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2: Na balança comercial brasileira, o comércio de produtos cobertos pelo acordo movimenta cerca de 41 bilhões de dólares por ano. Os principais parceiros do Brasil nesse setor são Estados Unidos, China, Alemanha e Argentina. O país importa a maior parte dos equipamentos, mas também tem presença importante na exportação de aeronaves de médio porte, principalmente por causa da Embraer. O projeto que aprova o Acordo Internacional da Organização Mundial do Comércio sobre o comércio de aeronaves civis seguiu para análise no Senado. Da Rádio Câmara de Brasília, Daniele Lessa.
3: 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Uma boa noite para você.
4: A Voz do Brasil volta amanhã. Boa noite.
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3: 20 horas, 1 minuto.
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4: Olá, boa noite. O Conexão Europa traz o concerto do Quarteto de Cordas Zagreb. Gravação ao vivo, realizada em 16 de setembro de 2023, na grande sala do edifício dos jornalistas em Zagreb, Croácia. Em 25 de abril de 1919, o Quarteto de Zagreb foi fundado por meio de um concerto no grande salão do Instituto Estatal de Música da Croácia. A primeira formação do quarteto era composta pelos violinistas Václav Hum e Milan Graf, o violista Ladislav Miranov e o violoncelista Humberto Fabri, todos professores do Conservatório de Zagreb. Ao longo de mais de 100 anos, cerca de 30 músicos contribuíram para o Quarteto Zagreb. Na década de 1990, a reputação do grupo foi reforçada por turnês internacionais, nas quais os músicos tentavam aumentar a conscientização sobre o estado de guerra em curso na Croácia. Nesta ocasião, foram realizadas turnês do Concertgebouw em Amsterdã, Rudolfinum em Praga e St. John's Smith Square em Londres, até a sede das Nações Unidas em Nova York. O Quarteto de Zagreb fez mais de 5 mil concertos em todos os continentes, gravou mais de 60 discos, e é considerado uma verdadeira instituição da música clássica da Croácia. Na temporada 2017-2018, Martin Krpan e Davor Phillips ao violino, Hervey Phillips à viola e Martin Jordan ao violoncelo assumiram sua mais recente formação. Vamos ouvi-los na interpretação do Quarteto de Cordas número 6 em Fá menor, opus 80 de Felix Mendelssohn.

Com o Quarteto Zagreb ouvimos de Felix Mendelssohn o Quarteto de Cordas número 6 em Fá menor opus 80, movimentos Allegro vivace assai presto, Allegro assai adagio, finale Allegro molto. A seguir o Quarteto Zagreb executa o Quarteto de Cordas em Sol opus 54 1 Hoboken 358 de Joseph Haydn.

de Joseph Haydn, ouvimos o Quarteto de Cordas em Sol, Opus 54.1, Hoboken 358. Movimentos: Allegro con brio, Allegretto menuetto, Finale presto. Interpretação do Quarteto Zagreb, que segue com duas peças para Quarteto de Cordas de Shostakovich.

0: Este foi duas peças para quarteto de cordas Elegy e Polka de Shostakovich, com o quarteto Zagreb formado por Martin Krpan e Davor Philips ao violino, Hrvoje Philips viola e Martin Jordan violoncelo. Gravação ao vivo realizada em 16 de setembro de 2023 na grande sala do Edifício dos Jornalistas em Zagreb, Croácia. E aqui colocamos um ponto final neste Conexão Europa. Roteiro e produção Inês Medalha, trabalhos técnicos Carlos Lima e Armandino Corbal. Apoio de produção Gustavo Bittencourt. A todos, uma ótima noite com toda a chuva que vier.
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9: Terça-feira, 23 de junho, o Jornal da Cultura começa agora com os seguintes destaques. Banco Digimais, do líder da Igreja Universal, Edir Macedo, é alvo de operação da Polícia Federal. Investigação aponta que instituição inflou ativos sem lastro e manipulou balanços para driblar órgãos de controle. Em depoimento à Polícia Civil de Brasília, Jair Bolsonaro confirma que pediu ajuda a militar para consertar arma danificada. Pistola foi apreendida durante blitz com integrante da equipe de segurança do ex-presidente. Senado dos Estados Unidos aprova a resolução que impede que o presidente Donald Trump faça novos ataques contra o Irã sem o aval do Congresso. Seleção brasileira faz último treino em Columbia Park antes do duelo com a Escócia amanhã em Miami, nos Estados Unidos. Na Copa do Mundo, Portugal goleia o Uzbequistão por 5 a 0. Cristiano Ronaldo se torna o primeiro jogador da história a marcar em 6 edições diferentes do Mundial.
10: Olá, boa noite. Recebemos hoje o vice-diretor do Instituto de Relações Internacionais da USP, Felipe Loureiro, e o advogado João Santana, sócio da OBI Capital. Boa noite, sejam bem-vindos.
11: Boa noite.
10: Uma operação da Polícia Federal em São Paulo apura fraudes contra o sistema financeiro na gestão do Banco Digimais. Os alvos são empresas e pessoas ligadas à instituição de propriedade do bispo Edir Macedo, da Igreja Universal.
12: Mais de 50 policiais federais cumpriram 9 mandados de busca e apreensão na capital paulista. O alvo principal da Operação Miragem é o banco digital Digimais, investigado por um esquema que envolve fraudes em balanços de resultados contábeis e operações de crédito ilegais. As investigações tiveram origem em relatórios produzidos pelo Banco Central, que apontou os indícios de irregularidade nos negócios do Digimais. A instituição pertence ao bispo Edir Macedo, fundador da Igreja Universal do Reino de Deus. Ele está entre os investigados pela PF e teve os sigilos bancário e fiscal quebrados, mas não foi alvo de busca e apreensão porque mora fora do Brasil. Os mandados cumpridos nesta terça-feira miraram João Luiz Urbaneja, presidente do Conselho de Administração do Digimais, Tiago Rodrigues Urbaneja, filho de João e presidente executivo do banco, João Alves de Campos e Marcelo de Lima Brasil, ambos diretores do Digimais. Outras três pessoas ligadas a empresas e fundos de investimento que fazem parte da estrutura financeira do Digimais estão entre os alvos da operação, que bloqueou cerca de 670 milhões de reais em bens e valores dos investigados. Segundo a Polícia Federal, práticas irregulares para supervalorização de ativos e geração artificial de receitas ocultavam a verdadeira situação financeira da instituição. Um esquema fraudulento, parecido com o do Banco Master.
11: O primeiro desses elementos, o volume de oferta de CDBs para financiamento. Dentro da categoria dele, que é o S4, a categoria dos menores bancos, o Digimais é a segunda instituição com maior volume de CDBs emitidos. Aqui a gente já tem uma sinalização. Além disso, há indícios de que o Digimais utilizava estruturas de fundo de investimento para detenção de ativos e usou essas estruturas de fundos para maquiar o seu balanço. Aparentemente, isso ocorreu no caso do Digimais também e ocorria no caso do Master. Então, é muito possível que haja diversos elementos similares na situação dos dois bancos.
12: Em nota, o Digimais informou que permanece à disposição das autoridades para colaborar com as apurações e reafirmou o compromisso com a transparência e a conformidade regulatória.
11: Uma coisa que é certa é que tanto o caso Master quanto o caso Digimais devem funcionar como desafios para que nós aprimoremos os mecanismos de controle existentes. Do ponto de vista do cliente, o mais importante é entender que não existe mágica.